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1: Beleza, galera? Vamos embora. Terminando aqui o nosso terceiro bloco do Rock Life dessa terça-feira. Vamos para o comercialzinho. Daqui a pouco o Vitor Hugo tá de volta.
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9: Beleza, beleza, galera. Vamos embora para o último bloco desse Rock Life dessa terça-feira. Vamos embora então, aproveitar o melhor do rock and roll aqui na Caruaru FM junto com você. Daqui a pouco eu tô de volta.
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1: Beleza, beleza, galera, vamos embora, Caruaru FM, a Rádio Rock da cidade. Vitor Hugo por aqui, encerrando o último bloco desse Rock Life dessa terça-feira. Mas fica antenado que amanhã de 8 da noite eu já tô aqui com você. E lembrando que nas noites de quarta-feira, depois do Rock Life, a gente tem um circuito alternativo, com entrevista, com música, informação, enfim, toda a história que o Circuito Alternativo sempre trouxe, desde 2003, que esse programa faz parte da Caruaru FM e, consequentemente, da história das bandas alternativas, das bandas de garagem daqui de Caruaru. Vamos embora, então? Fica antenado. Amanhã eu tô de volta a partir das 8 da noite e vai até as 10 e, na sequência, a gente tem o Circuito Alternativo. Beleza? Vamos embora, então. Até amanhã.
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0: Tu gosta de samba coco?
1: Mas rapaz, Herbert, eu vou dizer, viu? Um samba de coco é coisa de primeira, viu?
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0: Oxe, o homem tá animado todo.
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0: Um coco bem sambado é assim, Cláudio.
1: Oxe, menino, é bom demais. Não é não, Climério?
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0: É como diz o grande azulão de Caruaru. É isso aí.
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5: Caruaru começa realmente no refrão, contando a história de Caruaru, né? 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
15: 7 horas em ponto na capital do forró.
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2: Olá, uma ótima manhã para você. São 7h02 e está no ar o Jornal Vanguarda comigo, Wagner Gil, com o DJ Júlio César e com você, ouvinte da Caruaru FM, na manhã desta quarta-feira, 29 de julho de 2026. Eu já vou saudando você que nos acompanha no Instagram da Caruaru FM, vou dando meu bom dia, meu obrigado pela audiência. A você também que está no canal do YouTube da Caruaru FM, só tenho que agradecer e dizer valeu demais. E para você que está sintonizando 104.9, simbora, muita notícia e informação agora no Jornal Vanguarda. E vamos aos principais destaques do Vanguarda de hoje. DF cancela depoimento de Flávio sob calúnia contra Lula após receber depoimento por escrito. Economia, Caixa vai pagar mais de 13 bilhões de lucro do FGTS e você vai saber como pode receber. O Brasil registra aumento no número de casos de HIV, a AIDS. Palmeiras tenta reagir enquanto o Flamengo persegue a liderança. Hoje tem rodada do Brasileiro na Série A. Essas e outras notícias agora no Jornal Vanguarda da Caruaru FM.
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2: Olha, no momento a temperatura em Caruaru é de 19 graus. A mínima foi de 18 e a máxima será de 26. O dia hoje, gente, o solzinho vai aparecer, mas aquele solzinho de geladeira. Poucas possibilidades de chuva. No momento a umidade do ar está girando em torno de 88%. O sol se põe hoje às 17h22. E olha aí a surpresa do dia. Vai ser hoje um excelente, um belíssimo pôr do sol.
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2: Esses são apenas alguns dos destaques do Jornal Vanguarda de hoje, que também tem o Vanguarda Entrevista. E no Vanguarda Entrevista de hoje, a gente vai conversar com duas pessoas importantes. Vamos conversar com o Maurício Randes, ele vai fazer uma análise de duas pesquisas para o governo do estado que foram divulgadas no dia de ontem. E também vamos conversar com João Godoy. João Godoy, ele é presidente do Conselho Regional de Odontologia de Pernambuco e a gente vai falar das ações do CRO que está lançando a caravana bucal para levar capacitação e ações sociais em todas as regiões do estado. Você pode participar dessa entrevista com mensagens, perguntas ou opiniões pelo nosso WhatsApp 981551049. Participe, é importante demais para Caruaru e também para a gente.

0: Olha, a PF cancela depoimento de Flávio sobre calúnia contra Lula, mas recebeu antes um depoimento às declarações por escrito. Yuri Hudson traz as informações.
1: Ministro do Supremo Tribunal Federal, Alexandre de Moraes, determinou que a Procuradoria-Geral da República se manifeste em um prazo de 15 dias sobre o cancelamento do depoimento do senador Flávio Bolsonaro no inquérito que investiga uma suposta calúnia contra o presidente da República, Luiz Inácio Lula da Silva. A decisão foi tomada depois que a defesa do parlamentar apresentou esclarecimentos por escrito e pediu que o documento substituísse a oitiva marcada para esta terça-feira. Com a entrega da manifestação, a PF cancelou o depoimento previsto. Diante disso, o ministro encaminhou o caso para a análise da PGR. A investigação teve início após uma publicação feita por Flávio Bolsonaro na rede social X em janeiro deste ano. Na mensagem, o senador afirmou que Lula será delatado e, em seguida, citou crimes como tráfico internacional de drogas e armas, lavagem de dinheiro, apoio ao terrorismo e fraude eleitoral. Para a PF, a postagem atribui falsamente esses crimes a Lula. Já a defesa sustenta que a publicação foi interpretada de forma equivocada. Segundo os advogados, a frase sobre Lula seria apenas uma previsão de um possível fato futuro, enquanto a lista de crimes fazia referência ao ex-presidente venezuelano Nicolás Maduro. Após receber a manifestação da PGR, Alexandre de Moraes deve decidir quais serão os próximos passos da investigação. Agência Rádio Web, de Brasília, Yuri Hudson.
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0: Olha, a medida do governo abre oportunidades para o setor produtivo. Valquíria Rios.
3: A ampliação das compras feitas pelo governo de produtos fabricados no Brasil pode abrir novas oportunidades para a indústria nacional. A medida está entre os destaques da sexta edição do Boletim Radar da Indústria. O analista da Confederação Nacional da Indústria, Rodrigo Cury, explica que a nova resolução do governo federal aumenta a competitividade dos produtos brasileiros. A medida faz parte das ações da Nova Indústria Brasil, a NIB.
4: Esse instrumento é um instrumento de extrema importância, né, para as compras públicas. Ele dá competitividade, na verdade, para os produtos nacionais, pois ele permite que, numa licitação de compra pública, um produto nacional possa ter até 10% de um preço maior do que o produto importado. Se esse produto nacional for fruto de desenvolvimento de tecnologia de inovação, ele pode ter até 20% a mais do preço.
3: Segundo a CNI, a chamada ampliação das margens de preferência fortalece a indústria brasileira ao criar um mercado potencial maior para empresas nacionais, especialmente nos setores de máquinas, equipamentos e tecnologias. O analista Rodrigo Cury destaca que a continuidade das ações é fundamental para que a política industrial alcance seus objetivos.
4: A NIB, ela já conseguiu mobilizar próximo de 750 bilhões em recursos. Essa medida é um pouco suficiente para atingir todos os resultados que a política industrial busca atingir, né? Então, assim, um dos elementos, acho que mais importantes, é a continuidade. São projetos que têm longa maturação, eles demoram para trazer os resultados, né, em termos de produtos industriais, em termos de retornos de renda. Então, é importante criar um ambiente em que esses recursos possam ser constantemente providos para a indústria.
3: O Radar da Indústria também destaca o avanço do marco legal da política industrial no Congresso Nacional. A proposta aprovada pela Câmara dos Deputados estabelece objetivos, metas e indicadores para as políticas industriais brasileiras. Para a CNI, a medida pode ajudar a transformar a política industrial em uma agenda permanente de Estado. Agência Rádio Web, produção e reportagem, Valquíria Rios.
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Bom, a gente vai trazer mais uma matéria de economia, porque o preço de alimentos desaceleraram e a inflação do mês de julho tem... Não, a gente já vai pro Vanguarda Entrevista, porque soltou a vinheta, a gente já vai pro Vanguarda Entrevista.

0: Beleza, vou lhe dar um retorno agora pra gente entrar, tá? Olha, gente, agora sim a gente vai com o presidente do CRO, Conselho Regional de Odontologia aqui em Pernambuco, o João Godoy. Bom dia, João, prazer imenso em falar com você mais uma vez aqui no Jornal Vanguarda da Caruaru FM.
1: Bom dia, meu amigo Wagner Gil, satisfação é minha, meu amigo, tá podendo falar com você novamente, falar com sua audiência aí da Caruaru FM, nosso da jornal aí da TV Vanguarda.
0: João, é sempre um prazer trazer você aqui. A gente, quando fala com você, geralmente é trazendo coisa boa. E aí, o CRO lançou a Caravana da Saúde Bucal para levar capacitação e ações sociais em todas as regiões de Pernambuco. Inclusive, o Taquaritinga do Norte vai receber agora, né, nesta quinta-feira, dia 30. Queria que você falasse um pouco dessa caravana e como o Conselho tem trabalhado para qualificar os profissionais e, principalmente, né, para fazer com que a saúde bucal seja cada vez mais acessível a todos.
1: Isso, Wagner, a ideia, a gente iniciou a nova gestão agora em janeiro, e a ideia é que a gente pudesse interiorizar, né? Interiorizar, levar as ações do Conselho também para o interior. E quando a gente fala interiorizar, muita gente diz, ah, é tirar o foco da capital e estar no interior. Não, é manter o foco na capital, mas lembrar que Pernambuco são 184 municípios e que todos eles, todos os profissionais, a população merece ter a mesma atenção que a gente tem na capital. Então a gente tá aí com o CRO de ponta a ponta, a caravana do CRO Pernambuco, que a gente vai percorrer, se Deus quiser, todo o estado de Pernambuco, de ponta a ponta, como a gente tá dizendo, e iniciando justamente, como você falou aí, em Taquaritinga do Norte, amanhã, a gente tá levando uma capacitação para todos os profissionais da odontologia, cirurgiões dentistas, auxiliares em saúde bucal, técnicos em saúde bucal. Então a ideia é que a gente possa capacitar esses profissionais, porque a gente disse que quem mora na capital é muito fácil. Você dá um tempinho do consultório, vai lá, procura um centro aqui, se especializa, depois volta. Quem está no interior não, você fecha o consultório, se afasta da família, tem que vir para um grande centro, depois para a capital para poder se especializar e voltar. Então a ideia é que a gente possa fazer isso na cidade dos profissionais.
0: Que tipo de capacitação vai ser dada nesse primeiro momento?
1: Isso, a gente perguntou, conversou com os coordenadores de saúde bucal dos municípios, né? Além de Taquaritinga do Norte, pessoal de Vertentes, pessoal de Toritama, os municípios circunvizinhos foram convidados também para participar. E a gente perguntou qual era o tema de interesse, né? Nesse primeiro momento, o tema de interesse foi um tema realmente que está na atualidade, que é o atendimento ao paciente com necessidade especial. Aquele paciente que tem aí o
0: autismo, né?
1: É, autismo, justamente, que tem uma condição especial.
0: Síndrome
1: de atendimento.
0: Síndrome de Down.
1: Exatamente. Qualquer condição essa que diferencia um pouco, né, essa necessidade de atendimento, que você tem que preparar mais a equipe para poder fazer esse condicionamento desse paciente. Então o foco vai ser esse. E na parte também de emergências odontológicas. Então são dois temas aí que são relacionados para poder fazer essa atualização para esses profissionais.
0: É, eu estava vendo o release, o que é farmacoterapêutica para dentistas?
1: Isso, farmacoterapêutica é a parte que a gente fala de medicamentos, entendeu? Como é que está sendo aplicado esses medicamentos, quais são os melhores medicamentos que a gente pode aplicar em cada caso. E qual o paciente que pode utilizar determinado medicamento. Tem paciente que tem restrição a um tipo de medicamento, então a gente tem que analisar bem o paciente, fazer, como a gente diz, a escuta, né, que é aquela anamnese que a gente chama, saber se o paciente já toma algum tipo de medicação para saber se o medicamento que a gente vai passar não vai reagir com esse que ele já toma. Então, é atualização voltada nessa parte de medicamentos.
0: Certo. E em relação ao atendimento à população, vai ter esse atendimento, o cara pode chegar lá, fazer uma limpeza, uma chamada, como se dizia antigamente, uma obturação, vai poder fazer algum reparozinho dentro desse
1: Isso,
0: contexto?
1: Isso, vai ter, a gente, além da parte dessa atualização que a gente faz para os profissionais, né, do município, que aí quem vai ganhar depois é a população, porque vai ter esse profissional bem antenado, bem requalificado, a gente também faz a ação social. Essa ação social, a gente vai levar aí os kits de escovação, escova, pasta de dente, enfim, fazer a aplicação de flúor, e também vai ter um atendimento voltado para essa parte de limpeza. Então a gente vai ter lá. São poucas vagas, obviamente, não vai conseguir atender todo mundo, mas o pessoal está organizando junto com os organizadores da prefeitura, que é uma parceria que a gente faz com o município, que recebe a caravana. Então a gente vai ter esses atendimentos também.
0: Bacana. João, deixa eu te fazer uma pergunta. Como o Conselho tem acompanhado essa grande quantidade de dentistas que tem deixado a profissão de dentista mesmo, de trabalhar ali na saúde bucal, para ingressar na harmonização facial, na aplicação de Botox e outros produtos PRP, também de tratamento, enfim, entre outros. Tem diminuído, vocês têm acompanhado isso?
1: Na realidade, não tem diminuído, né, Wagner? É um novo campo que, na realidade, surgiu. E o que é que acontece? A face, como todo, sempre foi uma área de atuação da odontologia, né? Eu digo isso porque muita gente não sabe, mas quando você tem um trauma de face, você quebra aí uma maxila, uma mandíbula, você vai pro regional do Agreste aí, quem vai lhe atender é um cirurgião dentista. E a especialidade dele é cirurgia bucomaxilofacial. Então essa parte de trauma sempre foi feita pelo cirurgião dentista, mas na parte de trauma, né? Então o campo de trabalho já existia. O que foi tornado agora é na parte estética, né? Também na parte estética. Então,
0: você tem notado uma diminuição de profissionais com o seu consultório? Aqui eu conheço umas três dentistas que inclusive venderam até a cadeira de dentista para só trabalhar com harmonização facial.
1: Tem cada vez mais profissionais que estão se dedicando exclusivamente à parte da harmonização, né? A gente diz isso. Mas a crescente de profissionais da odontologia aumentou muito, velho. Eu me lembro que quando eu tive aí a primeira vez que a gente começou a conversar, a gente falou sobre a interiorização das faculdades de odontologia, né?
0: Isso.
1: Eu relembrei para você que até 2010 a gente tinha em Pernambuco somente 4 faculdades de odontologia. Eram 2 privadas e 2 particulares. A SES aí de Caruaru, que é uma instituição que tem mais de 60 anos. A faculdade de odontologia da UPE, a federal, e a faculdade de odontologia do Recife. Hoje nós temos 36 faculdades de odontologia. Você tem noção, eu sou de Serra Talhada, na época que eu saí não tinha nenhum, hoje já tem 2. Então, realmente a gente conseguiu interiorizar o ensino também. E, consequentemente, com isso a gente tem uma gama maior de profissionais também. Então é normal que cada vez mais os profissionais vão buscando uma especialidade para tentar se dedicar exclusivamente a ela e realmente tentar formar sua carteira de pacientes, né?
0: Ô, João, e a qualidade desses cursos aí, João? Vocês têm um de olho nisso aí? Dessas faculdades com laboratórios, com mestres realmente com condições de ensinar?
1: A gente tá de olho, Wagner, e preocupado, né? A gente, infelizmente, não consegue cuidar dessa parte do ensino. A gente já teve algumas reuniões em Brasília e aí o pessoal fala, diz, olha, ensina é com o MEC. É o Ministério da Educação que é com o ensino. Vocês, o conselho vai cuidar depois que o profissional tá formado. E a gente diz, poxa, depois que o profissional está formado é que vem um problema maior, porque ele já perdeu uma base ali, né? Ele já está. É como se a faculdade estivesse dando uma chancela e dizendo para a sociedade que ele está pronto. E na realidade o que a gente está vendo é outra coisa. A gente está vendo aí muita instituição de ensino abrindo uma faculdade de odontologia, muitas vezes que não tem nenhuma clínica para atuação dos profissionais. Então a gente está preocupado, a gente inclusive está tentando ver se a gente consegue fazer andar, junto com a medicina, a questão do exame de proficiência, o exame de ordem. Você se formou na faculdade, então tá, você passa pela prova para saber se realmente você está apto a atuar. Porque a gente disse que, no final, o maior prejudicado é a população, que vai ter que confiar naquele profissional e que não vai saber se, de fato, ele está apto a exercer as atividades ali.
0: Entendi, João. João, eu queria demais agradecer a sua participação aqui conosco. Quando você estiver aqui por Caruaru, fazendo o trabalho que você sempre faz no interior, apareça aqui na Caruaru FM para a gente fazer uma entrevista presencial, abordar mais assuntos. Mas antes eu queria dar uma passada aqui, capacitação profissional, dia 30 de julho de 2026, de 8 às 12, no Auditório Ginásio Experimental Municipal Severino Pereira, isso lá em Taquaritinga do Norte. E ação social também no dia 30, 14 horas, na comunidade Silva de Baixo, também em Taquaritinga. Tá dado o serviço aí, fica à vontade, João, para suas considerações finais.
1: Perfeito, meu amigo. Primeiro, agradecendo mais uma vez o espaço da sua audiência aí. Toda vez que a gente fala na Caruaru, fala com o seu programa aí, todo mundo às vezes passa por a gente e diz, rapaz, escutei lá as notícias, as boas novas da odontologia pernambucana, e aproveitar rapidinho só para deixar uma coisa com o convênio, Wagner, que a gente conseguiu agora também, na semana retrasada, com a AGE. A AGE é a Agência de Fomento do Estado de Pernambuco. E pensando nessa grande quantidade de profissionais, esses profissionais que saem dessas faculdades, muitas vezes, como eu disse para você, uma certa dívida, porque são 32 faculdades privadas, então a maioria tem que pegar ali um empréstimo com FIES para terminar o curso, e o curso de odontologia tem um valor um pouco elevado por conta dos materiais. Então muitas vezes o profissional terminava a faculdade e não tinha condições de botar um consultório, não tinha condições de procurar um curso de especialização. A gente conseguiu uma linha de financiamento para a odontologia pernambucana com a AGE, uma taxa, um valor de até R$500 mil, com a taxa de 0,89%. Muita gente pensa, rapaz, João, é pegadinha, uma taxa dessa não existe. Não, pessoal, porque a AGE, ela é uma instituição financeira, mas não é banco. Então o intuito dela não é ter lucro, é estimular que realmente se tem em Pernambuco empreendedorismo. E nada melhor do que você ter uma condição dessa, você saindo da faculdade, você quer dar uma reformada no consultório, poder pegar esse valor aí para poder investir e alavancar sua carreira. Então foi uma conquista que a gente conseguiu junto com a AGE, Conselho Regional de Odontologia Pernambucano, para que os profissionais da odontologia possam pegar esse crédito aí de até 500 mil, nessa condição de uma taxa de 0,89.
0: Beleza, João. Um abraço, Deus te abençoe. Tamo junto. Conte com a Carol.
1: A nós todos, amigo. Obrigado, Wagner. Forte abraço. Tchau.
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0: Olha, gente, e a gente já roda para a segunda parte do Vanguarda Entrevista e a gente vai falar de duas pesquisas que foram divulgadas no dia de ontem. As duas pesquisas trouxeram a governadora caruaruense Raquel Lira na liderança e a gente vai conversar com Maurício Randes para ver essa possibilidade. Mas antes, deixa eu chamar a matéria aqui enquanto o Randes não atende, porque a Caixa vai pagar 13 bilhões de lucro do FGTS. Os trabalhadores estavam esperando essa matéria.
3: O Conselho Curador do FGTS aprovou nesta terça-feira a distribuição de 13 bilhões de reais do lucro obtido pelo fundo em 2025. Os recursos serão divididos entre 138 milhões de trabalhadores que tinham um saldo em contas ativas ou inativas até 31 de dezembro do ano passado. Os créditos serão feitos automaticamente pela Caixa Econômica Federal até 31 de agosto. Ao defender a proposta aprovada pelo Conselho Curador, o ministro do Trabalho e Emprego, Luiz Marinho, destacou que a distribuição representa um valor expressivo e afirmou que é necessário preservar o equilíbrio financeiro do fundo.
4: Essa lógica de pensar o equilíbrio e debruçar, olhando para o futuro, né, qual é a mira que nós devemos ter no sentido de fortalecer cada vez mais essa importante instituição do Fundo de Garantia, que, aliás, eu digo que nós temos dois grandes fundos que precisamos trabalhar para preservar. Um deles é o FATIO e o Fundo de Garantia. Ele é muito determinante nas tarefas que nós temos, né, desenvolvimento, de investimento em infraestrutura, nesse sonho da casa própria.
3: Com a distribuição, a rentabilidade das contas do FGTS em 2025 chegará a 6,9% acima da inflação oficial do período. O valor que cada trabalhador vai receber depende do saldo existente na conta em 31 de dezembro do ano passado e pode ser consultado através do aplicativo do FGTS. Agência Rádio Web, de Brasília, Yuri Hudson.
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0: E no Vanguarda Entrevista, tenho o prazer de conversar com o advogado Maurício Randes, que é pré-candidato a deputado federal, para a gente analisar duas pesquisas de intenção de votos que foram divulgadas nesta terça-feira pela corrida pelo governo do estado de Pernambuco nas eleições deste ano. Levantamentos foram registrados pelo

0: Você acha que a governadora também consegue avançar nesse instituto, já que em algumas pesquisas do ano passado davam João na frente, né, Hernandes?
1: Você, com a sua análise sempre precisa e arguta, Wagner Gil, toca no ponto importante, para que o nosso ouvinte do Vanguarda perceba assim, que as comparações a serem feitas nessas pesquisas quantitativas, que são retratos ainda muito antes do dia mesmo da decisão final do eleitor, elas precisam ser feitas na sequência de cada instituto, porque cada instituto tem a sua metodologia. Então essa do IPESP, que é um órgão sério, tem uma reputação de acuidade na sua metodologia, há algum tempo, a sequência de pesquisas do IPESP botava João Campos sempre na frente. Agora, embora tecnicamente seja um empate, estou falando ainda da IPESP, para depois a gente falar da outra pesquisa ontem divulgada, que foi da Genial Quest, que também é um instituto com muita reputação. Mas nada da IPESP, voltando para a primeira, você, com muita argúcia, pinça esse dado, né? João Campos, antes nessa pesquisa, estava bem na frente, a última já estava empatado, e essa continua tecnicamente empatado, mas Raquel já na frente. E a espontânea é um indicativo, porque a espontânea, lembrando o ouvinte, é aquela que o disco não é apresentado ao entrevistado. Diz, olha, você vai votar em quem para governador? E aí já dá uma diferença que está fora do empate técnico, fora da margem de erro. Quando aponta Raquel Lira e Pesp 38% e João Campos 32%. E esse número de Raquel à frente, ele foi ratificado com mais nitidez pela pesquisa Genial Quest, que também, quando comparada com o próprio instituto, em algum momento lá atrás, João Campos estava bem na frente.
0: Né? Antes da gente chegar na Genial Quest, eu queria que você fizesse uma avaliação também, que eu achei importante aí e que acaba favorecendo a governadora. Vê, no levantamento da administração estadual, 45% dos entrevistados considerado ótimo ou bom e 35% regular, apenas 18% como ruim ou péssimo. Então, quer dizer, quando a gente junta ótimo e regular, né, porque geralmente se junta aí, o pessoal mais ou menos está aprovando, dá 80%, e que acha ruim apenas 20%. Então, ela tem esse fator positivo a favor dela também, né?
1: Isso você pensa, eu vejo na análise que você faz, muito boa no seu blog, esses 45% de ótimo e bom e 35% de regular, ainda que dos 35% regular, se a gente fizer uma segmentação, digamos, dos 35%, 20% são regular mais para bom, porque a maioria é para ótimo e bom, e digamos que 15% fosse um regular mais crítico. Então, 20% com 65%, quem tem aprovação de 65% ao seu governo e concorre à reeleição, diz a literatura da ciência política, dificilmente perde uma eleição. É isso que está fazendo se espalhar a percepção das pernambucanas e pernambucanos, que a gente sente isso nas ruas, a gente sente isso conversando num supermercado, onde a gente vai, a gente sente uma percepção do eleitorado de que o governo de Raquel é um governo bom. E aí as pernambucanas e pernambucanos, meu caro Wagner Gil, estão se fazendo a pergunta, por que trocar uma governante que está governando bem? Era preciso um motivo muito forte da candidatura da oposição, que é do ex-prefeito do Recife, o João Campos, para justificar que ele deveria substituir uma governadora que está governando bem. E a campanha de João Campos, na verdade, não está mostrando esta densidade, né? Ele é muito mais lembrado pela dancinha, por levar o cabelo, por ser uma certa celebridade na internet. Isso é muito pouco para convencer uma eleitora ou um eleitor a trocar uma governante que está dando certo, que está com índice de aprovação altíssimo, como está a Raquel. Então, a percepção também do meio político, Wagner Gil, não é só nas ruas, na feira, no supermercado, na rádio, que a gente percebe isso. As pessoas estão vendo que não tem motivos suficientes para trocar a governadora. E aí a gente vê isso também no meio político. O meio político, porque é que, por exemplo, o partido

0: do candidato João Campos está aliado ao partido do presidente Lula, porque isso é uma aliança nacional. Aí, os prefeitos do partido do presidente Lula, 4 de 5 estão apoiando a governadora Raquel Lira. Então, é um meio político e a própria composição estadual dessa aliança nacional que está preferindo a governadora. Pegue a Assembleia Legislativa do Estado. Os deputados do partido do presidente Lula na Assembleia Legislativa estão apoiando a candidatura de Raquel Lira. Pega um deputado federal lulista como Túlio Gadelha, que votou 100% aliado com as propostas do presidente Lula no Congresso. Ele foi o único deputado federal que visitou o presidente Lula lá em Curitiba, por exemplo. E esse deputado federal é o candidato a senador de Raquel. Então, muita gente da esquerda pernambucana está fechando para governador aqui em Pernambuco com Raquel. E isso é uma estratégia que interessa à candidatura de Lula, interessa ao Palácio do Planalto também. Por quê? Porque amplia a votação de Lula aqui em Pernambuco também entre os eleitores que vão votar em Raquel. Então isso o mundo político está percebendo também. Por isso, nas últimas semanas, nós vimos muitas lideranças municipais e lideranças partidárias, lideranças da sociedade civil, deixando a uma inclinação inicial que porventura tenham tido de votar em João Campos e estão anunciando apoio à governadora Raquel Lira, ao senador Túlio Gadelha, que é o primeiro senador que ela já anunciou.
1: A pesquisa IPESP, ela foi registrada em dois momentos, no TSE com o número 08707/2026 e no TRE 00297/2026. Agora, Randes, o que me chamou muita atenção foi a pesquisa Quest. Então eu queria que você analisasse primeiro os números da pesquisa, depois eu vou trazer a evolução dos candidatos aí também para você fazer essa avaliação. Na Genial Quest ela apontou Raquel com 43 das intenções e João com 37 no cenário estimulado. Ou seja, quando apresenta o nome dos candidatos, tá? Com a margem de erro de 3 pontos percentuais. A diferença de 6 pontos aí para o Raquel, então, daria empate técnico no limite. Raquel perdendo e João ganhando em todas. E na pesquisa espontânea, ela tem 25 contra 18. Jair foge da margem de erro, são 7 pontos percentuais, que pode ser até 10, mais ou menos, se você também puxar, como eu disse, para o João, puxar para o Raquel. Como é que você avalia?
0: Pronto, a Genial Quest, 43 a 37 na estimulada e 25 a 18 na espontânea. Pegue primeiro a estimulada, meu querido Wagner Gil. É um número já relativamente consolidado na sequência que você vai explicar para o nosso ouvinte daqui a pouco. Mas na sequência da própria Genial Quest, é um número já consolidado. É uma diferença já significativa de 43 a 37%. Então, essa pesquisa da Genial Quest tem também um outro componente, é que ela é de repercussão nacional. A IPESP fica mais informando o eleitorado de Pernambuco. A Genial Quest, eu vi em vários veículos nacionais de comunicação, ela repercute muito. Então, antes, alguns analistas de Brasília, de São Paulo e do Rio, tinha uma percepção que a eleição aqui poderia ter inicialmente uma inclinação pró João Campos. Eles já percebem. Quando sai uma pesquisa da Genial Quest, que é uma pesquisa divulgada nacionalmente, e as primeiras, nessa semana, as primeiras pesquisas para governador anunciadas pela Genial Quest foram justamente São Paulo, Pernambuco.
1: E eu vi, então, eu acompanhei o comentário também na Globo News, acompanhei também no Poder Expresso, com Basília e aquela turma lá do SBT. Aí o que eu queria chamar a tua atenção, Randes, nessa pesquisa, é a ascensão de Raquel na Genial Quest e o declínio de João Campos. Vamos lá, em dezembro de 2024, João tinha 64% e Raquel apenas 22%. Quando chega em fevereiro de 2025, João com 56, Raquel com 28. Em agosto de 25, João com 55, Raquel com 24. Em abril de 26, já esse ano, João cai para 42, Raquel sobe para 34. E agora em julho, Raquel com 43, João com 37. Ou seja, João saiu de 64 no primeiro levantamento para 37 no 3 no quinto levantamento. E Raquel subiu de 22 para 43, quase dobrou, Raquel.
0: Muito boa essa percepção da linha do tempo que você traz para o ouvinte do Vanguarda. O que é que também eu quero notar aí, Wagner Gil, é que sai de uma diferença, João Campos, ganhando por mais de 30 pontos lá atrás, e agora Raquel Lira, na Genial Quest, que é um órgão altamente respeitado no Brasil inteiro, e tem uma capilaridade muito grande na divulgação das suas pesquisas, então o Brasil todo percebeu na Genial Quest uma virada espetacular da governadora Raquel Lira, porque João chegou a botar 30 pontos na frente da governadora Raquel. E a governadora Raquel, na pesquisa ontem divulgada, botou esses 6 pontos na estimulada e os 7 pontos na espontânea. Então, o Brasil está percebendo o que está acontecendo aqui em Pernambuco. Foi uma grande virada da governadora Raquel Lira. E isto coincide com a percepção que o eleitor, que o cidadão pernambucano está tendo das realizações dela nos hospitais, nas estradas, nas cozinhas comunitárias. Então, a quantidade de iniciativas administrativas que a governadora Raquel, em parceria com o presidente Lula, e ela está sempre dizendo nos seus vídeos postados, nas suas entrevistas nas rádios e nos atos presenciais, ela sempre estará dizendo, olha, isso aqui é objeto, foi possível esta entrega à população por conta da minha parceria de Raquel Lira com o presidente Lula. Toda vez que ela dá a palavra ao candidato ou pré-candidato ao Senado, Túlio Gadelha, ele reafirma o compromisso com o presidente Lula. Então, a população de Pernambuco, que por 2/3 tende a votar no presidente Lula, por uma ampla maioria já está dizendo que vai votar em Raquel. Por isso, muitas vezes as pessoas até comentam, de modo criativo, que está se formando uma chapa Luquel. Alguns dizem, como ela já anunciou o seu primeiro senador, Túlio Gadelha, alguns dizem Luquelio, Lula, Raquel e Túlio ao Senado. Então essa percepção vai tomando conta à medida que esse debate eleitoral vai chegando a mais e mais pessoas. No começo, esse debate fica muito para os interessados na política. Agora já está transbordando da bolha da política e indo para o eleitor comum, que está muito mais preocupado com os seus afazeres do cotidiano. Essa pesquisa Genial Quest, que tem, repito, uma repercussão nacional muito grande, ela é algo muito negativo para a campanha de João Campos, porque agora aquela versão que ele chegava lá em São Paulo, em Brasília e no Rio dizendo, já não bate com as intenções de votos aferidas por essa pesquisa de um órgão de alcance nacional, de muita reputação nacional, como o Genial Quest, assim como a Datafolha, que vai anunciar também, na sexta-feira, né? A Datafolha vai vir sexta-feira, né? Então é uma sucessão, é IPESP, é Genial Quest, a Datafolha já lá atrás já deu maioria para Raquel, se confirmar isso na sexta, vai se consolidando uma tendência. Claro que a gente tem aquelas ressalvas metodológicas, que as pesquisas são indicadores, muitas vezes as pessoas se preocupam muito mais com a qualitativa. Se você pegar, por exemplo, a pesquisa Genial Quest anunciada ontem para o Senado, ela teve falhas metodológicas. Eu vi analistas, cientistas políticos mostrando, olha, ela tem uma pesquisa para o Senado, tem que perguntar os 2 votos. O eleitor não tem 2 votos? E tem que botar o cenário plausível. Então, teve essa falha, né, nessa do Senado. Por quê? Porque todo mundo está vendo que a eleição do Senado está totalmente em aberto. A de governador já vai meio que se inclinando, né?
1: Sucessão de pesquisas pro Raquel. E a do Senado geralmente começa realmente pós-convenções, né? Quando aí exatamente, a gente pode fazer, tirar um parâmetro mesmo, é quando anunciar o nome e sair o pessoal ali na foto com os candidatos para a gente realmente ter o parâmetro das 3 primeiras pesquisas.
0: É verdade, Wagner. Ninguém tem hoje, nem do mundo político, o quadro de quem são realmente as candidatas ou candidatos ao Senado Federal.
1: O pessoal
0: então,
1: fala muito
0: isso,
1: assim,
0: a gente tá analisando muito
1: que tem
0: ali
1: a chance,
0: né,
1: de João fazer um candidato, poderia ser Marília, que vem liderando, e Raquel fazer um, que poderia ser Túlio, mas tem a possibilidade de Miguel também ser. Miguel é muito forte no sertão, tem a força de Raquel com mais de 100 prefeitos apoiando ela. Tem os outros candidatos que, queiram ou não, estão ali com o carimbo do PT, com o carimbo de Lula. Então há muita coisa para se pautar ainda nessa questão do Senado, né, Andes?
0: É verdade. Por isso você vê, a maioria das análises estão deixando um pouco na prateleira esses números do Senado, das pesquisas, porque eles são muito provisórios, sem ainda a definição do quadro real de quem vai ser candidato por cada chapa.
1: Certo. Ô, Randes, tem uma mensagem aqui do Gilmar Manolo. Gilmar manda a mensagem seguinte: hoje temos o melhor entrevistado e também nosso deputado Maurício Randes. Aí manda um abraço para você, já confirmando aí o voto, caso a sua candidatura seja confirmada, né? A gente sabe que nesse período não pode pedir voto, não pode, mas eu tô apenas lendo aqui uma matéria, como também do ouvinte Marcelo Souto Maior. Sou fã de Maurício Randes, faz uma análise precisa e muito bom ter ele na disputa para o debate ser mais amplo e digno, que nossa Câmara está precisando.
0: Eu quero agradecer, né, ao nosso Marcelo, ao nosso Gilmar Manolo, as palavras de incentivo. Está vendo, eu diria, meu caro Wagnerzinho, uma movimentação que não é só aqui em Pernambuco. No Brasil inteiro, pessoas da sociedade civil, pessoas com uma experiência que todo mundo sabe que tem uma vida ilibada, uma vida de honestidade, de dedicação às causas da democracia, às causas da sociedade, essas pessoas estão sendo demandadas para colocarem pré-candidaturas, né, para se apresentarem. Então, é muito aquela preocupação que eu ouvi de Cristóvão Buarque. Cristóvão Buarque uma vez disse: Maurício, eu vou disputar um mandato de deputado federal em Brasília, porque eu não quero cobrar de mim mesmo, um ano depois, a minha omissão. Então, algumas pessoas me procuraram também, disseram: Maurício, você vai se omitir? A política está se degradando. Temos um Congresso Nacional aí que muitas vezes se comporta como se fora inimigo do povo. Você faz uma análise crítica nos seus textos, nas suas participações no Vanguarda, da Caruaru FM, da CBN, lá com Geraldo Freire, e você, sendo demandado por setores expressivos da sociedade a apresentar uma pré-candidatura, você vai se acomodar? Foi por isso que eu apresentei essa pré-candidatura, porque eu sei que eu tenho experiência, que eu posso contribuir para melhorar a qualidade da representação de Pernambuco no Congresso e a qualidade da política, porque eu vou chegar lá se o povo de Pernambuco achar que eu devo representá-lo, eu não vou chegar lá para aprender a ser parlamentar, né? Eu já exerci 3 mandatos, fui presidente da Comissão de Constituição e Justiça, liderei o partido do presidente Lula na Câmara. Então, se eu chegar para representar Pernambuco, vai ser para trazer desenvolvimento para Pernambuco, para aperfeiçoar as instituições. E eu não vou aprender lá na caminhada, porque eu já sei como fazer um mandato decente de representação na Câmara dos Deputados. Foi por isso que eu fui tão cobrado para apresentar uma pré-candidatura. Eu que lá atrás tinha dito: não, já dei minha contribuição.
1: Aqui na rádio mesmo você recebeu diversas cobranças, não foi? Sempre se esquivava.
0: E digo com toda franqueza, meu caro Wagner Gil, muitas vezes esses estímulos, não vamos dizer cobranças, esses estímulos que eram ditos para nós aqui nessas participações na Caruaru FM, pesaram também na minha decisão de apresentar a discussão sobre uma pré-candidatura. Claro que isso a gente ainda vai ver mais adiante, mas pesou muito isso, o estímulo que muitos ouvintes, foram muitos ao longo desses anos, nas minhas participações da Caruaru FM, muitas vezes as pessoas perguntavam: mas se você faz uma análise crítica, se você sabe que você tem condições de exercer uma representação decente, honesta lá no Congresso, por que você não apresenta o seu nome como pré-candidato? Isso várias vezes eu vi aqui no Vanguarda, aqui na Caruaru FM, e isso pesou também na minha decisão de apresentar essa pré-candidatura.
1: Ok, Randes, queria agradecer, desejar uma boa sorte a você. Sei que tem uns compromissos aí nessa fase de pré-campanha. Domingo tem a convenção. A gente se vê em Recife, no Parador, no próximo domingo. Um abraço.
0: Tá, um abraço grande, Wagner, e a nossos ouvintes.
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1: Olha, gente, a gente vai um rápido intervalo, mandando um abraço aí para Gilmar Manolo, doutor Marcelo Souto Maior, Doutora Marcela Souto Maior também com a gente aqui. Secretário Jaime Anselmo, prefeito Rodrigo Pinheiro na escuta, vai estar com a gente aqui amanhã. Deputado Fernando Rodolfo também aqui na escuta com a gente. Luciel Emerson, Coronel Clóvis também com a gente aqui. Carol da Rocha Imóveis e também o empresário Valmir Aragão, que está aí tocando a feijoada beneficente do Rotary em prol de compras de cadeira de roda. Eu vou trazer informações disso tudo na volta do intervalo. Sai daqui não, que a bola vai rolar, porque hoje tem Série A e tem Vasco em campo. Ufa, ai meu Deus.
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1: Na capital do Agreste, 7 horas e 49 minutos.
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1: Olha, gente, ontem o Santos, jogando em casa, garantiu vaga nas oitavas da Sul-Americana, goleando o Independente por 4-2. Gabigol voltou a marcar, Neymar jogou uns minutinhos, ficou no banco, ficou à disposição. E hoje tem rodada do Campeonato Brasileiro de Futebol. E a gente vai trazer ela para falar da rodada. E o Palmeiras tenta reagir, já que perdeu em casa para o Atlético Mineiro na última rodada, e o Flamengo persegue a liderança. O Flamengo também procura se reabilitar, já que em casa empatou com o São Paulo na última rodada. A matéria dela, Danielle Sperron.
13: Depois da rodada do fim de semana, com o tropeço do Palmeiras e o empate do Flamengo, a equipe do Verdão viu a diferença de pontos cair para 6 na tabela de classificação. O Palmeiras vai jogar nesta quarta-feira diante do Vitória no Barradão, precisando voltar a vencer no Brasileiro. E o técnico Abel Ferreira diz como que se sente no momento.
14: Há que assumir, há que aceitar, há que continuar, há que trabalhar para voltar mais forte.
13: O Flamengo também joga e fora de casa. Vai enfrentar o Internacional no estádio Beira-Rio às 7:30 da noite. Outros jogos, Fluminense e Bahia no Maracanã, jogos que movimentam a parte de cima da tabela de classificação. Mirassol e Remo se enfrentam olhando para fora da zona do rebaixamento, já que quem vencer pode terminar a quarta-feira fora do Z4. Agência Rádio Web, com informações do Brasileirão, Daniela Esperon.
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1: 7 horas e 52 minutos, chegamos ao final de mais uma edição do Jornal Vanguarda. Hoje tivemos João Godoy, presidente do CRO, e Maurício Randes analisando a política. Se você perdeu essas entrevistas, pode ouvir a reprise a partir do meio-dia, é só sintonizar 104.9. Ou vai lá no canal do YouTube e você acompanha o programa no seu tempo, na sua hora. Se você está ao vivo, Suzy Valois vai comandar o E-Show. Mas antes eu vou deixar você com a música espetacular. Tem Dejan Dantas, mas antes tem essa música aí, Zé Ramalho e Pitty, A Nave Interior, tocando no coração. Valeu, galera. Até amanhã. Tchau.

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2: Aceite as coisas da vida como elas são. Não tente agradar a todos, porque você não vai conseguir. Preste bastante atenção naquilo que lhe rodeia e lembre-se que o mundo não vai parar para você. Nunca permita que sua felicidade dependa do outro. A felicidade é uma conquista que depende daquilo que construímos dentro de nós. Nunca se condene por ter falado o que era necessário falar, mesmo que isso gere conflitos e cause dor. Se nas horas das nossas provações nós soubéssemos compreender o trabalho interno e a ação misteriosa da dor, entenderíamos a obra sublime do aperfeiçoamento. Até porque Deus não cura nossas doenças da alma, porque precisamos senti-las para que elas possam aprender a respeitar os limites do amor incondicional. Fale pouco e ouça mais. Guarde seus segredos, eles só pertencem a você. Nunca é tarde demais para pedir perdão. A ação vale mais do que mil palavras. Não deixe que as atitudes dos outros destruam a sua paz interior. Tente ser gentil com todos. Não existem pessoas mais verdadeiras do que aquelas que lutam pelos seus sonhos. A solidão não é tão ruim. O ruim é o que fazemos dela. Até porque solidão não é estar só, é se sentir só. Aceite as despedidas. Elas fazem parte da vida. Seja independente e trabalhe duro pelos seus objetivos e nunca deixe que os outros façam aquilo que você deveria fazer. Nunca repita os erros do passado. O passado é para refletir e não repetir. Não tenha medo do amanhã, ele é incerto, mas ele é verdadeiro e necessário. Mas apesar de tudo isso, se você achar que tem algo mais a ser feito, não tem nada de errado em mudar o caminho. Deus é a direção, mas o sentido é com você. Muita paz, muita luz.
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1: Na melhor, 8:04.
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5: Bom dia, Caruaru! Começamos mais uma show pela sua 104,9 Caruaru FM. Por aqui eu chegando nesta manhã gostosa de quarta-feira. Hoje, dia 29 de julho de 2026. Eu sou a Suzy Valois e vou te fazer companhia até o meio-dia. Então fica à vontade e seja bem-vindo. Uma linda manhã pra você. Participe com a gente pelo nosso WhatsApp. Faça aí seu pedido musical pelo 98155-1049. Manda áudio, mensagem de texto. Vamos bombar nessa manhã, música gostosa pra gente levantar o astral, começar aí o dia com o pé direito, ai, com o coração leve, que tudo vai dar certo. 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Fala com as meninas lá pelo direct. Tá valendo? Vamos começar nossa manhã pra cima? Beijo pra todo mundo que tá ligadinho. Obrigada pela carona pra você que tá no carro. Pra você que já tá no trampo. Bom trabalho pra você, tá bom? Tudo de bom. Tô animada hoje, gente. Estamos aí no signo de Leão. Daqui a pouquinho as primeiras previsões do horóscopo. Estamos no inverno. Faltam 155 dias para acabar o ano. Estamos na lua cheia. E começando nesta manhã, eu trago pra cima aí Tove Lu com Cold Girl.
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1: Caruaru FM, 8 horas e 14 minutos.
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3: Oito horas e 25 minutos.
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2: Carvalho FM, essa é a sua rádio, Magozinho Estourado. Aí, a música Distância, pedido musical do Vinícius, lá do bairro Nova Caruaru, pediu, curtiu. Falou também aí, Tanens Icon Dance Monkey. Na sequência, aí rolou Barão Vermelho, versão ao vivo. De Quando o Sol Bater na Janela do Meu Quarto. Gustavo Lima, 10 na Mente. Wesley Safadão e Edson Lima, Longe de Você e Menino. Ivete Sangalo foi Vampirinha. Começamos com Toblu, com Cold Girl. 981551049. Nossa manhã do E-Show começou, hein? Pede sua música pelo nosso WhatsApp até o meio-dia. Juntos, curtindo muita música, muita interação. E tem horóscopo agora na sequência, pra você que acredita aí na força dos astros e da lua.
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2: 8:33.
1: Hora certa. 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
2: 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A Suzy Valor chega agora trazendo as primeiras previsões do horóscopo desta quarta-feira. Eu começo com Áries. Você que nasceu entre 21 de março a 20 de abril, tudo indica que vai chegar na metade da semana com vontade de crescer e mostrando eficiência. Mas as coisas podem desandar no final da manhã. Então, foco, equilíbrio e cautela, ariano. Touro, você que nasceu entre 21 de abril a 20 de maio, o dia pede mais paciência, jogo de cintura e zero drama. Afinal, a dificuldade em conciliar as demandas profissionais e familiares pode fazer as cobranças e problemas bombarem, taurino. Gêmeos, você que nasceu entre 21 de maio a 20 de junho, o desejo de ter segurança está on. E a relação promete ganhar um tom mais sério. Se está solteiro, pode se apaixonar, inclusive, por alguém da sua profissão, geminiano. Câncer, você que nasceu entre 21 de junho a 22 de julho, pode ser osso lidar com pessoas pela manhã. Fuja de drama e procure ter uma postura prática para não se queimar. Na hora de definir projetos e ambições, calma, clareza e objetividade devem ser essenciais, canceriano. A Suzy Valor volta dentro do E-Show, trazendo as previsões para Leão, Virgem, Libra e Escorpião. Eu volto depois do intervalo.
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5: Caruaru FM, 8:37.
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5: Caruaru FM, essa é a sua rádio de volta. Com o programa Show nesta manhã gostosa aí de quarta-feira, dia 29 de julho de 2026. 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Se você quer mais informações, você vai falar pelo WhatsApp, o DDD 819-7300-2187, falar com a Isabela, beleza? Fala aqui comigo pelo nosso WhatsApp, se não deu tempo aí você copiar aí o número do telefone, tá bom? Eu te passo, 97300-2187, falar com a Isabela, beleza? Vamos começar aqui? Vamos voltar, né? Mandar beijo aqui pra Rita de Cássia lá no Alto do Moura. Obrigadinha também aí na nossa programação. Muita gente pediu música aqui já na Suzy, tô por aqui. Tá bom. Comandando aqui a nave da Fani, que tá aí de férias. Paulo Luiz pediu Natan Ferinha, Valéria no Divinópolis, Forró do Litoral. Música aí das antigas, Forró das Antigas, lembrando que sábado, o baú da Fani, com Forró das Antigas, com a Suzy Valuá, tá bom? Mandando ver. Você pode pedir música também pra gente tocar, tá bom? Vamos lá, Forró das Antigas, foi Forró do Litoral, Não Dá Mais. Vamos curtir essa? Essa saudade aqui, lá do baú, pedido da Valéria. Luiz de França tá no Parque 18 de Maio. Juliana tá aqui no centro da cidade. Beijo, Ju! Bom, já achei a música, tá no ponto. E a gente vai aqui, é forró que você quer, então vai ter.
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3: Bom dia, Rádio Caruaru FM, grande locutora, Silvio Valoá. É Luiz de França aqui do Parque 18 de Maio. Por gentileza, passar aí com a banda Rádio Táxi. Esse amor de verão. A todos os ouvintes, saúde e paz. E um bom início de semana, em nome de Jesus Cristo.
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1: Aqui é o Paulo Barra Carlos Oliveira, gostaria de ver um Full Festival aí com Nathan Ferinha para participar, minha família, para você olhar de Carol Santa, tá legal.
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2: Bom dia, Caruaru FM. Aqui é o Márcio Anastasio Severino Afonso. Quer escutar? Rick Renner, filha. Estou ligado na Caruaru FM, a pop da cidade.
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1: Quero Barulho FM, essa é a sua rádio! Você curtiu aí Rick de Renner e a canção Filha. Pedido musical do Márcio Inácio lá no Severino Afonso. Na sequência, Nadson Ferinha com Enxoval. E a indicação do Paulo Luiz lá no José Carlos de Oliveira. Rádio Táxi das Antigas, essa é retrô, hein? Um amor de verão. Quem pediu foi o Luiz de França lá no Parque 18 de Maio. Bom dia, bons negócios. Luiz de França, sempre ligado na nossa programação. Na sequência foi Rihanna com Love Song. E a equipe da Maçã Delivery, Felipe, Wesley e Tauíris. Obrigada pelo carinho aí. Boa manhã, né? Excelente manhã pra vocês. Bom trabalho. Rolou também aí o forró do litoral, Não Dá Mais. E a indicação da Valéria, lá do bairro Divinópolis, foi o forró das antigas. Sábado no E-Show, a partir das 9h30 da manhã, o baú da Fani. Nas férias dela, eu, Suzy Vauá, estarei comandando aqui a nave. E tocando muito forró gostoso pra gente matar saudades, tá bom? Combinado, sábado, a partir das 9h30, isso mesmo. E por aqui eu vou pro intervalinho, vem a segunda parte dos astros e seu signo pra você. E na sequência, mais indicações, mais música. Já pediu a sua música nesta manhã? 981551049.
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1: 9h02.
0: Hora certa, apoio.
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1: Quero Barulho FM, essa é a sua rádio. Voltei com os astros e seu signo. E a previsão agora para o signo de Leão. Você que nasceu entre 23 de julho a 22 de agosto, amanhã pede para segurar o ciúme e não pegar tanto no pé do seu amor, pois os astros sinalizam problemas. Depois está liberado expressar o que sente e ficar no lovezinho, leonino. Virgem, você que nasceu entre 23 de agosto a 22 de setembro, a lua favorece ganhos num golpe de sorte, mas a oposição com Vênus pede cautela com jogos e apostas. Outros astros alertam para o risco de misturar grana com amizades. Como dizem, amigos, amigos, negócios à parte, virginiano. Libra, você que nasceu entre 23 de setembro a 22 de outubro, momentos de lazer tendem a fortalecer vínculos, mas imposições e diferenças do que esperam um do outro podem azedar uma amizade. O clima é de conquista e romance sério, mas envolvimento com alguém conhecido ou amigo pode dar bode pela manhã, libriano. Escorpião, você que nasceu entre 23 de outubro a 21 de novembro, como estresses e dores de cabeça não estão descartados, será importante respeitar seus limites. Não ignore sinais de cansaço e redobre a prudência, sobretudo se for viajar à noite, escorpiano. Daqui a pouquinho, dentro do E-Show, eu trago as previsões para Sagitário, Capricórnio, Aquário e Peixes.
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2: 9:07.
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1: Caruaru FM, 9 horas e 15 minutos.
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0: Last of Fans bárulra é...
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0: Demais!
1: Ai, que delícia!
0: Foi diferente,
1: obrigada, viu,
0: gente,
1: pelo carinho. Obrigada, viu,
0: muitíssimo
1: Fernandinha.
0: Muitíssimo obrigada,
1: é
0: meu amor. Maravilhosa é você.
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0: Caruaru FM, essa é a sua rádio. Você curtiu aí Armandinho e um reguezinho pra relaxar, foi Semente. E a indicação do Jonathan, do Maurício de Nassau, Fernandinha e Brisa está com Cena de Amor. Ou também na sequência, Priscila Cena, Te Amar. Pedido da Priscila no centro da cidade, Dilcinho e Lauana Prado, Papo Torto, Israel e Rodolfo, Engajamento, em Música Nova, na programação da sua 104,9, rolou aí Creed com Rain, Charlie Brown Jr. abriu, terceiro bloco aí com Uma Criança com o Seu Olhar, e a indicação do João Vitor no Maurício de Nassau. Mandar um bom dia aqui pro Josa, bom dia pro Luiz Carlos. Bom trampo, bom dia aí pra vocês, meninos. Obrigada pelo carinho da audiência, tá bom? Nessa quarta-feirona aí, dia 29 de julho de 2026, eu vou pro intervalinho trazendo pra você as últimas previsões do horóscopo nesta manhã do E-Show.
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0: 9 horas e 32 minutos.
1: Hora certa. 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
0: Caruaru FM, essa é a sua rádio de volta com os astros e seu signo e a previsão agora para Sagitário. Você que nasceu entre 22 de novembro a 21 de dezembro, como o papo não deve fluir tão bem pela manhã, melhor evitar discussões por crenças ou planos. Se está solteiro, pode rolar interesse e um vínculo especial por alguém diferente ou de longe, sagitariano. Capricórnio, você que nasceu entre 22 de dezembro a 20 de janeiro, Vênus e Mercúrio favorecem boas conexões e alianças, mas embate com colega ou sócio pode acontecer pela manhã, exigindo autocontrole emocional e uma postura mais prática, capricorniano. Aquário, você que nasceu entre 21 de janeiro a 18 de fevereiro, está sendo solteiro forçado, pois tem chances de mudar seu status. Se já se amarrou, os astros impulsionam trocas sinceras, mas também um cabo de guerra entre as suas vontades e as do seu amor, questões antigas e até briguinha boba aquariano. Peixes, você que nasceu entre 19 de fevereiro a 20 de março, com Vênus e Mercúrio favorecendo a paquera e boas conversas, o amor está no ar. Mas os aspectos tensos do dia pedem cuidado com interferências de amigos e expectativas altas demais, pisciano. Chegamos ao final das previsões do horóscopo desta quarta-feira, de volta amanhã com os astros e seu signo, para você que nos acompanha aí pelo E-Show. 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Eu volto aí depois do intervalo.
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2: 9:37.
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2: Caruaru FM, essa é a sua rádio, de volta com o show nesta manhã gostosa, linda. Mandar beijos aqui pro pessoal que tá me mandando mensagens. Ana Paula e Guilherme estão lá na Cidade Alta, bom dia. Mandar um bom dia também pro pessoal na Cidade Alta, só que lá na Avenida Empresário Abdias Bastos Lé. Também expandindo aí a nossa audiência. Pessoal no Parque 18 de Maio, Juliana, Priscila, Tiago, pessoal aí na sapataria, seu Maurício, obrigada pelo carinho também. 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E por aqui eu volto com o som de inverno, som de pedido musical. Por aqui eu trago Péricles e Ana Castela e a canção Simplesmente Acontece.
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1: Carvalho FM, essa é a sua rádio, você curtiu aí, Anjos? A voz do Marcelo Falcão e o pedido musical do Felipe aqui no centro da cidade. Loaísa e Ricon Sapiência com Ginga, Banda Mel. Gente, essa é retrô, hein? Crença e Fé com o pedido da Monique no centro da cidade. Drake trouxe When Dance. E a indicação da Roberta Pereira, lá do bairro Nova Caruaru. Jorge Matheus, Se Eu Pedir, Cê Volta. Pericles e Ana Castela, Simplesmente Acontece. O programa é show até o meio-dia. Você participa pelo nosso WhatsApp 981551049. Melhor programação aí da sua manhã. Eu, Suzy Valois, vou te fazer companhia até o meio-dia. Nas férias aí da Stephanie Rodrigues, que tá de boa e volta aí dia 10 de agosto, tá bom? E por aqui tem Caruaru Notícias pra você ficar bem informado. Eu vou pro intervalinho, mas volto já já, tá? Vamos pra manchete, Suzy. Antes disso, governo prorroga Desenrola 2.0 até o dia 31 de agosto. Vamos aproveitar aí.
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1: 10 horas e 1 minuto.
0: Hora certa. 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
2: Caruaru FM, 10 horas e 2 minutos. O ministro da Fazenda, Dário Durigan, informou ontem, terça-feira 28, que o governo federal decidiu estender o prazo de adesão ao Desenrola 2.0 até o dia 31 de agosto, data que expira a medida provisória responsável pela criação do programa. Segundo o Ministério da Fazenda, a iniciativa já possibilitou a renegociação de mais de 22 bilhões em débitos, com aproximadamente 3,6 milhões de acordos fechados até o fim de junho. Como resultado, o saldo das dívidas foi reduzido de 22 bilhões para cerca de 4 bilhões. Ainda conforme o ministro, a prorrogação do prazo permitirá que um número maior de pessoas tenha acesso ao programa, incluindo consumidores que pretendem obter crédito para financiar a compra de carros e motocicletas. Suzy Valoar para o Caruaru Notícias.
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3: Caruaru FM, 10 horas e 6 minutos.
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4: Bom dia, Suzy. Toca pra mim aí, Legião Urbana, Caruaru FM, é a sua rádio. Um grande abraço, Suzy, e ótima quarta-feira pra você. Tô aqui, trabalhando no polo. Aquele abraço pra você e pra todos os ouvintes.
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0: Vocês estão querendo me matar do coração, né? Meu Deus do céu.
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4: 10 horas e 16 minutos.
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0: Essa é a sua rádio e foi Grupo Revelação, participação do Pixote e as grades do coração. Quem pediu essa, Suzy Valois, foi a Fernanda lá do bairro Petrópolis, tá valendo. Solange Almeida, hackearam-me. Nenhum de nós você vai lembrar de mim. Pedido do Danilo no Indianópolis. Camila Melo, podem até nos separar. Marília Mendonça, saudade aí, eu sei de cor. Você gosta de um sertanejo? Bruno Mas, I Just Muggy. Legião Urbana abriu o bloco, foi isso? Com Giz. Quem pediu essa? Foi o Carlos Alexandre. Tá aqui em Caruaru, no trampo, curtindo a nossa programação. Obrigada pelo carinho de sempre, Carlos. Caruaru FM, essa é a sua rádio. 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Caruaru FM, essa é a sua rádio. A gente vai pro intervalinho e eu volto com mais indicações, mais música. Mais você aí do outro lado.
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0: 10 horas e 33 minutos.
1: Hora certa. 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
6: Caruaru FM, 10h36.
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2: Oi, tudo bem? 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

0: Oscar Barbie FM, essa é a sua rádio, e foi o Thierry e o HB20. Pedido musical do Reginaldo Torres, lá do bairro Petrópolis. Na sequência, Henrique e Juliano, Vidinha de Balada. Denis e Léo Foguete, Menina. E a indicação do Ricardo, lá no Santa Rosa. Tivemos Paralamas do Sucesso com Romance Ideal. Pedido da Renata lá no Chique Chique, Capim Comel, Telefona-me, Simone Mendes, Direitos Iguais, Vanessa Hudgens, Come Back to Me. Vou dar um bom dia aqui para Beatriz Siqueira no Maurício de Nassau, Wagner também está no Maurício de Nassau, Tiago aqui no centro, Mari no Universitário e o Reginaldo Torres no Petrópolis. Já toquei a música dele. Tem mais. Depois do intervalinho, 981551049, até o meio-dia nesse clima, tocando o que você gosta. É show pra você.
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0: Caruaru FM, 11 horas.
1: Hora certa. 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

0: 11:19.
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0: pai, beleza? 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
2: Quero para o Infine, essa é a sua rádio, você curtiu? Jota Quest, versão acústica aí para quando você se lembrar de mim. E o pedido do Thiago aqui no centro da cidade, Pistirico, Igor Canário, Jogadinha, Marcelo D2 foi Loadiando. Pedido musical aqui do Diego no centro da cidade, galera no trampo, valeu. Marília Tavares, 4 da manhã, Silvana Eiberg, outra vez. Tim Maia, não quero dinheiro. Black Eyed Peas, com I Got a Feeling. 981551049, pede sua música nessa manhã gostosa aqui do show. Até o meio-dia, só música gostosa pra gente levantar o astral. Participa aí, tá bom? Vamos pro intervalinho, tem mais pra você.
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1: Hora certa. 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
1: Na melhor, 11:36.
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1: 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Voltamos aqui com o É Show, com o último bloquinho. E já com o pedido musical da Beatriz Siqueira no Maurício de Nassau, pediu Saudade Boa com Matheus e Cauã.
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2: Quero ver o FM, essa é a sua rádio, mano. Batidão arrasou, infelizes para sempre. E o pedido musical da Carola do José Liberato, seu Jorge, foi dois beijinhos. Deixe Smokers com Don't Let Me Down. Anitta e Projota, versão ao vivo de Cobertor. Matheus e Cauã, Saudade Boa. E a indicação da Mariana, lá do bairro Universitário. Fechando aqui o show desta quarta-feira, deste 29 de julho de 2026. Nas férias da Fani, eu, Suzy Valoar, estarei aqui fazendo companhia para você até o meio-dia, tá bom? Vem aí na sequência a reprise do Jornal Vanguarda, na apresentação Wagner Gil, na técnica o Júlio César. E eu volto a 1 da tarde. Isso mesmo, vou para aquele almoço, para aquele intervalinho. E volto a 1 da tarde trazendo o melhor da MPB. E você participa também pelo nosso WhatsApp, fazendo aí seu pedido musical pelo 98155-1049. 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Fala com as meninas pelo direct, beleza? E mais uma manhã se foi. Beijo grande. E a gente se encontra daqui a 1 hora. Daqui a pouquinho, 1 da tarde, trazendo o melhor da MPB. Wagner Gil na sequência, a reprise do Vanguarda pra você que não ouviu, bem cedinho, às 7 da manhã. Até já!
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10: 12 horas em ponto na capital do forró.
0: Hora certa. 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
2: Está no ar, Jornal Vanguarda, comigo, Wagner Gil, com o DJ Júlio César. Com você, ouvinte da Caruaru FM, desta quarta-feira, 29 de julho de 2026. Eu já vou saudando você que nos acompanha no Instagram da Caruaru FM. Vou dando meu bom dia, meu obrigado pela audiência. A você também que está no canal do YouTube da Caruaru FM. Só tenho que agradecer e dizer valeu demais. E para você que está sintonizando 104.9, simbora! Muita notícia e informação agora no Jornal Vanguarda. E vamos aos principais destaques do Vanguarda de hoje. PF cancela depoimento de Flávio sobre calúnia contra Lula após receber depoimento por escrito. Economia, Caixa vai pagar mais de 13 bilhões de lucro do FGTS e você vai saber como pode receber. Aumento no número de casos de HIV, a AIDS. Palmeiras tenta reagir enquanto Flamengo persegue a liderança. Hoje tem rodada do Brasileiro na Série A. Essas e outras notícias agora no Jornal Vanguarda da Caruaru FM.
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2: Olha, no momento a temperatura em Caruaru é de 19 graus, a mínima foi de 18 e a máxima será de 26. O dia hoje, gente, o solzinho vai aparecer, mas aquele solzinho de geladeira. Poucas possibilidades de chuva, no momento a umidade do ar está girando em torno de 88%. O sol se põe hoje às 17 horas e 22 minutos e olha aí a surpresa do dia. Vai ser hoje um excelente, um belíssimo pôr do sol.
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2: Esses são apenas alguns dos destaques do Jornal Vanguarda de hoje, que também tem o Vanguarda Entrevista. E no Vanguarda Entrevista de hoje, a gente vai conversar com duas pessoas importantes. Vamos conversar com o Maurício Randes, ele vai fazer uma análise de duas pesquisas para o governo do estado que foram divulgadas no dia de ontem. E também vamos conversar com João Godoy. João Godoy, ele é presidente do Conselho Regional de Odontologia de Pernambuco e a gente vai falar das ações do CRO que está lançando a caravana bucal para levar capacitação e ações sociais em todas as regiões do estado. Você pode participar dessa entrevista com mensagens, perguntas ou opiniões pelo nosso WhatsApp 981551049. Participe, é importante demais para Caruaru e também para a gente.

0: Olha, a PF cancela depoimento de Flávio sobre calúnia contra Lula, mas recebeu antes um depoimento às declarações por escrito. Yuri Hudson traz as informações.
1: Ministro do Supremo Tribunal Federal, Alexandre de Moraes, determinou que a Procuradoria-Geral da República se manifeste em um prazo de 15 dias sobre o cancelamento do depoimento do senador Flávio Bolsonaro no inquérito que investiga uma suposta calúnia contra o presidente da República, Luiz Inácio Lula da Silva. A decisão foi tomada depois que a defesa do parlamentar apresentou esclarecimentos por escrito e pediu que o documento substituísse a oitiva marcada para esta terça-feira. Com a entrega da manifestação, a PF cancelou o depoimento previsto. Diante disso, o ministro encaminhou o caso para a análise da PGR. A investigação teve início após uma publicação feita por Flávio Bolsonaro na rede social X em janeiro deste ano. Na mensagem, o senador afirmou que Lula será delatado e, em seguida, citou crimes como tráfico internacional de drogas e armas, lavagem de dinheiro, apoio ao terrorismo e fraude eleitoral. Para a PF, a postagem atribui falsamente esses crimes a Lula. Já a defesa sustenta que a publicação foi interpretada de forma equivocada. Segundo os advogados, a frase sobre Lula seria apenas uma previsão de um possível fato futuro, enquanto a lista de crimes fazia referência ao ex-presidente venezuelano Nicolás Maduro. Após receber a manifestação da PGR, Alexandre de Moraes deve decidir quais serão os próximos passos da investigação. Agência Rádio Web, de Brasília, Yuri Hudson.
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0: Olha, a medida do governo abre oportunidades para o setor produtivo. Valquíria Rios.
3: Ampliação das compras feitas pelo governo de produtos fabricados no Brasil pode abrir novas oportunidades para a indústria nacional. A medida está entre os destaques da sexta edição do Boletim Radar da Indústria. O analista da Confederação Nacional da Indústria, Rodrigo Cury, explica que a nova resolução do governo federal aumenta a competitividade dos produtos brasileiros. A medida faz parte das ações da Nova Indústria Brasil, a NIB.
4: Esse instrumento é um instrumento de extrema importância, né, para as compras públicas. Ele dá competitividade, na verdade, para os produtos nacionais, pois ele permite que, numa licitação de compra pública, um produto nacional possa ter até 10% de um preço maior do que o produto importado. Se esse produto nacional for fruto de desenvolvimento de tecnologia de inovação, ele pode ter até 20% a mais do preço.
3: Segundo a CNI, a chamada ampliação das margens de preferência fortalece a indústria brasileira ao criar um mercado potencial maior para empresas nacionais, especialmente nos setores de máquinas, equipamentos e tecnologias. O analista Rodrigo Cury destaca que a continuidade das ações é fundamental para que a política industrial alcance seus objetivos.
4: A NIB, ela já conseguiu mobilizar próximo de 750 bilhões em recursos. Essa medida é um pouco suficiente para atingir todos os resultados que a política industrial busca atingir, né? Então, assim, um dos elementos acho que mais importantes é a continuidade. São projetos que têm longa maturação, eles demoram para trazer os resultados, né, em termos de produtos industriais, em termos de retornos de renda. Então, é importante criar um ambiente em que esses recursos possam ser constantemente providos para a indústria.
3: O Radar da Indústria também destaca o avanço do marco legal da política industrial no Congresso Nacional. A proposta aprovada pela Câmara dos Deputados estabelece objetivos, metas e indicadores para as políticas industriais brasileiras. Para a CNI, a medida pode ajudar a transformar a política industrial em uma agenda permanente de Estado. Agência Rádio Web, produção e reportagem, Valquíria Rios.
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0: Bom, a gente vai trazer mais uma matéria de economia, porque o preço de alimentos desaceleraram e a inflação do mês de julho tem... Não, a gente já vai para o Vanguarda Entrevista, porque soltou a vinheta, a gente já vai para o Vanguarda Entrevista. Olha, gente, agora sim a gente vai com o presidente do CRO, Conselho Regional de Odontologia aqui em Pernambuco, o João Godoy. Bom dia, João. Prazer imenso em falar com você mais uma vez aqui no Jornal Vanguarda da Caruaru FM.
1: Bom dia, meu amigo Wagner Gil. Satisfação é minha, meu amigo. Tá podendo falar com você novamente, falar com sua audiência aí da Caruaru FM, nosso da jornal aí da TV Vanguarda.
0: João, é sempre um prazer trazer você aqui. A gente, quando fala com você, geralmente é trazendo coisa boa. E aí, o CRO lançou a Caravana da Saúde Bucal para levar capacitação e ações sociais em todas as regiões de Pernambuco. Inclusive, o Taquaritinga do Norte vai receber agora, né, nesta quinta-feira, dia 30. Queria que você falasse um pouco dessa caravana e como o Conselho tem trabalhado para qualificar os profissionais e, principalmente, né, para fazer com que a saúde bucal seja cada vez mais acessível a todos.
1: Isso, Wagner, a ideia, a gente iniciou a nova gestão agora em janeiro, e a ideia é que a gente pudesse interiorizar, né? Interiorizar, levar as ações do Conselho também para o interior. E quando a gente fala interiorizar, muita gente diz, ah, é tirar o foco da capital e estar no interior. Não, é manter o foco na capital, mas lembrar que Pernambuco são 184 municípios e que todos eles, todos os profissionais, a população merece ter a mesma atenção que a gente tem na capital. A gente está aí com o CROPE de ponta a ponta, a caravana do CRO Pernambuco, que a gente vai percorrer, se Deus quiser, todo o estado de Pernambuco, de ponta a ponta, como a gente está dizendo, e iniciando justamente, como você falou aí, em Taquaritinga do Norte, amanhã, a gente está levando uma capacitação para todos os profissionais da odontologia, cirurgiões dentistas, auxiliares em saúde bucal, técnicos em saúde bucal. Então a ideia é que a gente possa capacitar esses profissionais, porque a gente disse que quem mora na capital é muito fácil. Você dá um tempinho do consultório, vai lá, procura um centro aqui, se especializa, depois volta. Quem está no interior não, você fecha o consultório, se afasta da família, tem que vir para um grande centro, tem que vir para a capital para poder se especializar e voltar. Então a ideia é que a gente possa fazer isso na cidade dos profissionais.
0: Que tipo de capacitação vai ser dada nesse primeiro momento?
1: Isso, a gente perguntou, conversou com os coordenadores de saúde bucal dos municípios, né? Além de Taquaritinga do Norte, pessoal de Vertentes, pessoal de Toritama, os municípios circunvizinhos foram convidados também para participar. E a gente perguntou qual era o tema de interesse, né? Nesse primeiro momento, o tema de interesse foi um tema realmente que está na atualidade, que é o atendimento ao paciente com necessidade especial. Aquele paciente que tem aí o
0: autismo,
1: o,
0: né?
1: É, autismo, justamente, que tem uma condição especial.
0: Síndrome
1: de atendimento.
0: Síndrome de Down.
1: Exatamente. Qualquer condição essa que diferencia um pouco, né, essa necessidade de atendimento, que você tem que preparar mais a equipe para poder fazer esse condicionamento desse paciente. Então o foco vai ser esse. E na parte também de emergências odontológicas. Então são dois temas aí que são relacionados para poder fazer essa atualização para esses profissionais.
0: É, eu estava vendo o release, o que é farmacoterapêutica para dentistas?
1: Isso, farmacoterapêutica é a parte que a gente fala de medicamentos, entendeu? Como é que está sendo aplicado esses medicamentos, quais são os melhores medicamentos que a gente pode aplicar em cada caso. E qual o paciente que pode utilizar determinado medicamento. Tem paciente que tem restrição a um tipo de medicamento, então a gente tem que analisar bem um paciente, fazer, como a gente diz, a escuta, né, que é aquela anamnese que a gente chama, saber se o paciente já toma algum tipo de medicação para saber se o medicamento que a gente vai passar não vai reagir com esse que ele já toma. Então é atualização voltada nessa parte de medicamentos.
0: Certo. E em relação ao atendimento à população, vai ter esse atendimento, o cara pode chegar lá, fazer uma limpeza, uma chamada, como se dizia antigamente, uma obturação, vai poder fazer algum reparozinho dentro desse
1: Isso,
0: contexto?
1: Isso, vai ter, a gente além da parte dessa atualização que a gente faz para os profissionais, né, do município, que aí quem vai ganhar depois é a população, porque vai ter esse profissional bem antenado, bem requalificado, a gente também faz a ação social. Essa ação social a gente vai levar aí os kits de escovação, escova, pasta de dente, enfim, fazer a aplicação de fluido, e também vai ter um atendimento voltado para essa parte de limpeza. Então a gente vai ter lá, são poucas vagas, obviamente não vai conseguir atender todo mundo, mas o pessoal está organizando junto com os organizadores da prefeitura, que é uma parceria que a gente faz com o município que recebe a caravana. Então a gente vai ter esses atendimentos também.
0: Bacana, João, deixa eu te fazer uma pergunta. Como o Conselho tem acompanhado essa grande quantidade de dentistas que tem deixado a profissão de dentista mesmo, de trabalhar ali na saúde bucal, para ingressar na harmonização facial, na aplicação de Botox e outros produtos, PRP também de tratamento, enfim, entre outros. Tem diminuído, vocês têm acompanhado isso?
1: Na realidade não tem diminuído, né, Wagner? É um novo campo que na realidade surgiu. E o que é que acontece? A face, como todo, sempre foi uma área de atuação da odontologia, né? Eu digo isso porque muita gente não sabe, mas quando você tem um trauma de face, você quebra aí uma maxila, uma mandíbula, você vai pro regional do Agreste aí, quem vai lhe atender é o cirurgião dentista. E a especialidade dele é cirurgia bucomaxilofacial. Então essa parte de trauma sempre foi feita pelo cirurgião dentista, mas na parte de trauma, né? Então o campo de trabalho já existia. O que foi tornado agora é na parte estética, né? Também na parte estética. Então,
0: você tem notado uma diminuição de profissionais com o seu consultório? Aqui eu conheço umas três dentistas que inclusive venderam até a cadeira de dentista para só trabalhar com harmonização facial.
1: Tem cada vez mais profissionais que estão se dedicando exclusivamente à parte da harmonização, né? A gente diz isso, mas a crescente profissional da odontologia aumentou muito, velho. Eu me lembro que quando eu tive aí a primeira vez que a gente começou a conversar, a gente falou sobre a interiorização das faculdades de odontologia, né?
0: Isso.
1: Eu relembrei pra você que até 2010 a gente tinha em Pernambuco somente 4 faculdades de odontologia. Eram 2 privadas e 2 particulares. A SES aí de Caruaru, que é uma instituição que tem mais de 60 anos. A faculdade de odontologia da UPE, a Federal e a faculdade de odontologia do Recife. Hoje nós temos 36 faculdades de odontologia. Você tem noção, eu sou de Serra Talhada, na época que eu saí não tinha nenhum, hoje já tem 2. Então, realmente a gente conseguiu interiorizar o ensino também. E, consequentemente, com isso, a gente tem uma gama maior de profissionais também. Então, é normal que cada vez mais os profissionais vão buscando especialidade para tentar se dedicar exclusivamente a ela e realmente tentar formar sua carteira de pacientes. Né?
0: Ô, João, e a qualidade desses cursos aí, João? Vocês têm um de olho nisso aí? A qualidade dessas faculdades com laboratórios, com mestres realmente com condições de ensinar?
1: A gente está de olho, Wagner, e preocupado, né? A gente, infelizmente, não consegue cuidar dessa parte do ensino. A gente já teve algumas reuniões em Brasília e aí o pessoal fala, diz, olha, ensina é com o MEC. É o Ministério da Educação que é com a ensina. Vocês, o conselho vai cuidar depois que o profissional está formado. E a gente diz, poxa, depois que o profissional está formado é que vem um problema maior, porque ele já perdeu uma base ali, né? Ele já está... É como se a faculdade estivesse dando uma chance ali, dizendo para a sociedade que ele está pronto. E na realidade o que a gente está vendo é outra coisa. A gente está vendo aí muita instituição de ensino abrindo uma faculdade de odontologia, muitas vezes que não tem nenhuma clínica para atuação dos profissionais. Então a gente está preocupado, a gente inclusive está tentando ver se a gente consegue fazer andar junto com a medicina a questão do exame de proficiência, é o exame de ordem. Você se formou na faculdade, então tá, você passa pela prova para saber se realmente você está apto a atuar. Porque a gente disse que, no final, o maior prejudicado é a população, que vai ter que confiar naquele profissional e que não vai saber se, de fato, ele está apto a exercer as atividades ali.
0: Entendi, João. João, eu queria demais agradecer a sua participação aqui conosco. Quando você estiver aqui por Caruaru, fazendo o trabalho que você sempre faz no interior, apareça aqui na Caruaru FM para a gente fazer uma entrevista presencial, abordar mais assuntos. Mas antes, eu queria dar uma passada aqui. Capacitação profissional, dia 30 de julho de 2026, de 8 às 12, no Auditório Ginásio Experimental Municipal Severino Pereira, isso lá em Taquaritinga do Norte. E ação social também no dia 30, 14 horas, na comunidade Silva de Baixo, também em Taquaritinga. Tá dado o serviço aí, fica à vontade, João, para suas considerações finais.
1: Perfeito, Wagner. Primeiro, agradecendo mais uma vez o espaço da sua audiência aí. Toda vez que a gente fala na Caruaru, fala com o seu programa aí, todo mundo às vezes passa por a gente e diz, rapaz, escutei lá as notícias, as boas novas da odontologia pernambucana e aproveitar rapidinho só para deixar uma coisa com o convênio, Wagner, que a gente conseguiu agora também, na semana retrasada, com a AGE. A AGE é a Agência de Fomento do Estado de Pernambuco. E pensando nessa grande quantidade de profissionais, esses profissionais que saem dessas faculdades, muitas vezes, como eu disse para você, uma certa dívida, porque são 32 faculdades privadas, então a maioria tem que pegar ali um empréstimo com FIES para terminar o curso, e o curso de odontologia tem um valor um pouco elevado por conta dos materiais, então muitas vezes o profissional terminava a faculdade e não tinha condições de botar um consultório, não tinha condições de procurar um curso de especialização. A gente conseguiu uma linha de financiamento para a odontologia pernambucana com a AGE, uma taxa, um valor de até R$500 mil, com a taxa de 0,89%. Muita gente pensa, rapaz, João, é pegadinha, uma taxa dessa não existe. Não, pessoal, porque a AGE, ela é uma instituição financeira, mas não é banco. Então, o intuito dela não é ter lucro, é estimular que realmente se tem em Pernambuco empreendedorismo. E nada melhor do que você ter uma condição dessa você saindo da faculdade, você quer dar uma reformada no consultório, poder pegar esse valor aí para poder investir e alavancar a sua carreira. Então foi uma conquista que a gente conseguiu junto com a AGE, Conselho Regional de Odontologia de Pernambucano, para que os profissionais da odontologia possam pegar esse crédito aí de até 500 mil, nessa condição de uma taxa de 0,89.
0: Beleza, João. Um abraço, Deus te abençoe, tamo junto. Conte com a Carol.
1: A nós todos, amigo. Obrigado, Wagner. Forte abraço, tchau.
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0: Olha, gente, e a gente já roda para a segunda parte do Vanguarda Entrevista e a gente vai falar de duas pesquisas que foram divulgadas no dia de ontem. As duas pesquisas trouxeram a governadora caruaruense Raquel Lira na liderança e a gente vai conversar com Maurício Randes para ver essa possibilidade. Mas antes, deixa eu chamar a matéria aqui enquanto o Randes não atende, porque a Caixa vai pagar 13 bilhões de lucro do FGTS. Os trabalhadores estavam esperando essa matéria.
3: O Conselho Curador do FGTS aprovou nesta terça-feira a distribuição de 13 bilhões de reais do lucro obtido pelo fundo em 2025. Os recursos serão divididos entre 138 milhões de trabalhadores que tinham um saldo em contas ativas ou inativas até 31 de dezembro do ano passado. Os créditos serão feitos automaticamente pela Caixa Econômica Federal até 31 de agosto. Ao defender a proposta aprovada pelo Conselho Curador, o ministro do Trabalho e Emprego, Luiz Marinho, destacou que a distribuição representa um valor expressivo e afirmou que é necessário preservar o equilíbrio financeiro do fundo.
4: Essa lógica de pensar o equilíbrio e debruçar, olhando para o futuro, né, qual é a mira que nós devemos ter no sentido de fortalecer cada vez mais essa importante instituição do Fundo de Garantia, que, aliás, eu digo que nós temos dois grandes fundos que precisamos trabalhar para preservar, um deles é o FATI e o Fundo de Garantia, ele é muito determinante nas tarefas que nós temos, né, desenvolvimento, de investimento em infraestrutura, nesse sonho da casa própria.
3: Com a distribuição, a rentabilidade das contas do FGTS em 2025 chegará a 6,9% acima da inflação oficial do período. O valor que cada trabalhador vai receber depende do saldo existente na conta em 31 de dezembro do ano passado e pode ser consultado através do aplicativo do FGTS. De Brasília, Yuri Hudson.
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0: Aí no Vanguarda Entrevista, tenho o prazer de conversar com o advogado Maurício Randes, que é pré-candidato a deputado federal, para a gente analisar duas pesquisas de intenção de votos que foram divulgadas nesta terça-feira pela corrida pelo governo do estado de Pernambuco nas eleições deste ano. Levantamentos foram registrados pelos institutos IPESP e Genial Quest e mostram vantagem da atual governadora nos dois cenários. Bom dia, Maurício Randes. Um prazer imenso em falar com você mais uma vez aqui no Jornal Vanguarda da Caruaru FM.
5: Bom dia, grande Wagner Gil. É um prazer estar de volta aqui a Caruaru FM no nosso Vanguarda.
0: No levantamento IPESP encomendada pela Folha de Pernambuco, Raquel apareceu com 46 das intenções de votos contra 44 de João Campos, aí dentro da margem de erro, mas a governadora na frente. Quando a gente vai para a espontânea, sem botar os nomes, já foge da margem de erro. Raquel tem 38, João tem 32, uma diferença de 6 pontos percentuais. Você acha que a governadora também consegue avançar nesse instituto, já que em algumas pesquisas o ano passado davam João na frente, né, Hernandes?
5: Você, com a sua análise sempre precisa e arguta, Wagner Gil, toca no ponto importante, para que o nosso ouvinte do Vanguarda perceba assim, que as comparações a serem feitas nessas pesquisas quantitativas são retratos ainda muito antes do dia mesmo da decisão final do eleitor, elas precisam ser feitas na sequência de cada instituto, porque cada instituto tem a sua metodologia. Então essa do IPESP, que é um órgão sério, tem uma reputação de acuidade, na sua metodologia. Há algum tempo, a sequência de pesquisas do IPESP botava João Campos sempre na frente. Agora, embora tecnicamente seja um empate, estou falando ainda da IPESP, para depois a gente falar da outra pesquisa ontem divulgada, que foi da Genial Quest, que também é um instituto com muita reputação. Mas nada IPESP, voltando para a primeira, você, com muita argúcia, pinça esse dado, né? João Campos, antes nessa pesquisa, estava bem na frente, a última já estava empatado, e essa continua tecnicamente empatado, mas Raquel já na frente. E a espontânea é um indicativo, porque a espontânea, lembrando ao ouvinte, é aquela que o disco não é apresentado ao entrevistado. Diz, olha, você vai votar em quem para governador? E aí já dá uma diferença que está fora do empate técnico, fora da margem de erro. Quando aponta Raquel Lira e PESP 38% e João Campos 32%. E esse número de Raquel à frente, ele foi ratificado com mais nitidez pela pesquisa Genial Quest, que também, quando comparada com o próprio Instituto, em algum momento lá atrás, João Campos estava bem na frente. Né?
0: Antes da gente chegar na Genial Quest, eu queria que você fizesse uma avaliação também, que eu achei importante aí e que acaba favorecendo a governadora. Vê, no levantamento da administração estadual, 45% dos entrevistados considerado ótimo ou bom e 35% regular, apenas 18% como ruim ou péssimo. Então, quer dizer, quando a gente junta ótimo e regular, né, porque geralmente se junta aí, o pessoal mais ou menos está aprovando, dá 80%, e que acha ruim apenas 20%. Então, ela tem esse fator positivo a favor dela também, né?
5: Isso você pensa, eu vejo na análise que você faz, muito boa no seu blog, esses 45% de ótimo e bom e 35% de regular, ainda que dos 35% regular, se a gente fizer uma segmentação, digamos, dos 35%, 20% são regular mais para bom, porque a maioria é para ótimo e bom, e digamos que 15% fosse um regular mais crítico. Então, 20% com 65%, quem tem aprovação de 65% ao seu governo e concorre à reeleição, diz a literatura da ciência política, dificilmente perde uma eleição. É isso que está fazendo se espalhar a percepção das pernambucanas e pernambucanos, que a gente sente isso nas ruas, a gente sente isso conversando num supermercado, onde a gente vai, a gente sente uma percepção do eleitorado de que o governo de Raquel é um governo bom. E aí as pernambucanas e pernambucanos, meu caro Wagner Gil, estão se fazendo a pergunta, por que trocar uma governante que está governando bem? Era preciso um motivo muito forte da candidatura da oposição, que é do ex-prefeito do Recife, o João Campos, para justificar que ele deveria substituir uma governadora que está governando bem. E a campanha de João Campos, na verdade, não está mostrando esta densidade, né? Ele é muito mais lembrado pela dancinha, por nevar o cabelo, por ser uma certa celebridade na internet. Isso é muito pouco para convencer uma eleitora ou um eleitor a trocar uma governante que está dando certo, que está com índice de aprovação altíssimo, como está a Raquel. Então, a percepção também do meio político, Wagner Gil, não é

0: pega a Assembleia Legislativa do Estado. Os deputados do partido do presidente Lula na Assembleia Legislativa estão apoiando a candidatura de Raquel Lira. Rosa pega Amorim, um deputado federal lulista como Túlio Gadelha, que votou 100% aliado com as propostas do presidente Lula no Congresso. Ele foi o único deputado federal que visitou o presidente Lula lá em Curitiba, por exemplo. E esse deputado federal é o candidato a senador de Raquel. Então, muita gente da esquerda pernambucana está fechando para governador aqui em Pernambuco com Raquel. E isso é uma estratégia que interessa à candidatura de Lula, interessa ao Palácio do Planalto também. Por quê? Porque amplia a votação de Lula aqui em Pernambuco também entre os eleitores que vão votar em Raquel. Então isso o mundo político está percebendo também. Por isso, nas últimas semanas, nós vimos muitas lideranças municipais e lideranças partidárias, lideranças da sociedade civil, deixando a uma inclinação inicial que porventura tenham tido de votar em João Campos e estão anunciando apoio à governadora Raquel Lira, ao senador Túlio Gadelha, que é o primeiro senador que ela já anunciou.
1: A pesquisa IPESP, ela foi registrada em dois momentos, no TSE com o número 08707/2026 e no TRE 00297/2026. Agora, Randes, o que me chamou muita atenção foi a pesquisa Quest. Então, eu queria que você analisasse primeiro os números da pesquisa, depois eu vou trazer a evolução dos candidatos aí também para você fazer essa avaliação. Na Genial Quest, ela apontou Raquel com 43 das intenções e João com 37 no cenário estimulado. Ou seja, quando apresenta o nome dos candidatos, tá? Com a margem de erro de 3 pontos percentuais. A diferença de 6 pontos aí para o Raquel, então, daria empate técnico no limite. Raquel perdendo e João ganhando em todas. E na pesquisa espontânea, ela tem 25 contra 18. Jair foge da margem de erro, são 7 pontos percentuais, que pode ser até 10, mais ou menos, se você também puxar, como eu disse, para o João, puxar para o Raquel. Como é que você avalia?
0: Pronto, a Genial Quest, 43 a 37 na estimulada e 25 a 18 na espontânea. Pegue primeiro a estimulada, meu querido Wagner Gil. É um número já relativamente consolidado na sequência que você vai explicar para o nosso ouvinte daqui a pouco. Mas na sequência da própria Genial Quest, é um número já consolidado. É uma diferença já significativa de 43 a 37%. Então, essa pesquisa da Genial Quest tem também um outro componente, é que ela é de repercussão nacional. A IPESP fica mais informando o eleitorado de Pernambuco. A Genial Quest, eu vi em vários veículos nacionais de comunicação, ela repercute muito. Então, antes, alguns analistas de Brasília, de São Paulo e do Rio, tinha uma percepção que a eleição aqui poderia ter inicialmente uma inclinação pró João Campos. Eles já percebem. Quando sai uma pesquisa da Genial Quest, que é uma pesquisa divulgada nacionalmente, e as primeiras, nessa semana, as primeiras pesquisas para governador anunciadas pela Genial Quest foram justamente São Paulo, Pernambuco.
1: E eu vi, então, eu acompanhei o comentário também na Globo News, acompanhei também no Poder Expresso, com Basília e aquela turma lá do SBT. Aí o que eu queria chamar a tua atenção, Randes, nessa pesquisa, é a ascensão de Raquel na Genial Quest e o declínio de João Campos. Vamos lá, em dezembro de 2024, João tinha 64% e Raquel apenas 22%. Quando chega em fevereiro de 2025, João com 56, Raquel com 28. Em agosto de 25, João com 55, Raquel com 24. Em abril de 26, já esse ano, João cai para 42, Raquel sobe para 34. E agora em julho, Raquel com 43, João com 37. Ou seja, João saiu de 64 no primeiro levantamento para 37 no 3 no quinto levantamento. E Raquel subiu de 22 para 43. Quase dobrou, Raquel.
0: Muito boa essa percepção da linha do tempo que você traz para o ouvinte do Vanguarda. O que é que também eu quero notar aí, Wagner Gil, é que sai de uma diferença, João Campos,

0: ganhando por mais de 30 pontos lá atrás. E agora a Raquel Lira, na Genial Quest, que é um órgão altamente respeitado no Brasil inteiro e tem uma capilaridade muito grande na divulgação das suas pesquisas. Então o Brasil todo percebeu na Genial Quest uma virada espetacular da governadora Raquel Lira, porque João chegou a botar 30 pontos na frente da governadora Raquel. E a governadora Raquel, na pesquisa ontem divulgada, botou esses 6 pontos na estimulada e os 7 pontos na espontânea. Então, o Brasil está percebendo o que está acontecendo aqui em Pernambuco. Foi uma grande virada da governadora Raquel Lira. E isto coincide com a percepção que o eleitor, que o cidadão pernambucano está tendo das realizações dela nos hospitais, nas estradas, nas cozinhas comunitárias. Então, a quantidade de iniciativas administrativas que a governadora Raquel, em parceria com o presidente Lula, e ela está sempre dizendo nos seus vídeos postados, nas suas entrevistas nas rádios e nos atos presenciais, ela sempre estará dizendo, olha, isso aqui é objeto, foi possível esta entrega à população por conta da minha parceria de Raquel Lira com o presidente Lula. Toda vez que ela dá a palavra ao candidato ou pré-candidato ao Senado, Túlio Gadelha, ele reafirma o compromisso com o presidente Lula. Então, a população de Pernambuco, que por 2/3 tende a votar no presidente Lula, por uma ampla maioria já está dizendo que vai votar em Raquel. Por isso, muitas vezes as pessoas até comentam, de modo criativo, que está se formando uma chapa Luquel. Alguns dizem, como ela já anunciou o seu primeiro senador, Túlio Gadelha, alguns dizem Luquelio, Lula, Raquel e Túlio ao Senado. Então essa percepção vai tomando conta à medida que esse debate eleitoral vai chegando a mais e mais pessoas. No começo, esse debate fica muito para os interessados na política. Agora já está transbordando da bolha da política e indo para o eleitor comum, que está muito mais preocupado com os seus afazeres do cotidiano. Essa pesquisa Genial Quest, que tem, repito, uma repercussão nacional muito grande, ela é algo muito negativo para a campanha de João Campos, porque agora aquela versão que ele chegava lá em São Paulo, em Brasília e no Rio dizendo, já não bate com as intenções de votos aferidas por essa pesquisa de um órgão de alcance nacional, de muita reputação nacional, como o Genial Quest, assim como a Datafolha, que vai anunciar também, na sexta-feira. Né? A Datafolha vai vir sexta-feira. Né? Então, é uma sucessão, é IPESP, é Genial Quest, a Datafolha já lá atrás já deu maioria para Raquel, se confirmar isso na sexta, vai se consolidando uma tendência. Claro que a gente tem aquelas ressalvas metodológicas, que as pesquisas são indicadores, muitas vezes as pessoas se preocupam muito mais com a qualitativa. Se você pegar, por exemplo, a pesquisa Genial Quest anunciada ontem para o Senado, ela teve falhas metodológicas. Eu vi analistas, cientistas políticos mostrando, olha, ela tem uma pesquisa para o Senado, tem que perguntar os dois votos. O eleitor não tem dois votos? E tem que botar o cenário plausível. Então, teve essa falha, né, nessa do Senado. Por quê? Porque todo mundo está vendo que a eleição do Senado está totalmente em aberto. A de governador já vai meio que se inclinando, né?
1: A sucessão de pesquisas pro Raquel. E a do Senado geralmente começa realmente pós-convenções, né? Quando aí exatamente a gente pode fazer, tirar um parâmetro mesmo, é quando anunciar o nome e sair o pessoal ali na foto com os candidatos para a gente realmente ter o parâmetro das 3 primeiras pesquisas.
0: É verdade, Wagner Júnior. Ninguém tem hoje, nem do mundo político, o quadro de quem são realmente as candidatas ou candidatos ao Senado Federal.
1: O pessoal
0: então,
1: fala muito
0: isso,
1: assim,
0: a gente tá analisando muito
1: que tem
0: ali
1: a chance,
0: né,
1: de João fazer um candidato, poderia ser Marília, que vem liderando, e Raquel fazer um, que poderia ser Túlio, mas tem a possibilidade de Miguel também ser. Miguel é muito forte no sertão, tem a força de Raquel com mais de 100 prefeitos apoiando ela. Tem os outros candidatos que, queira ou não, estão ali com o carimbo do PT, com o carimbo de Lula. Então há muita coisa para se pautar ainda nessa questão do Senado, né, Andes?
0: É verdade. Por isso você vê, a maioria das análises estão deixando um pouco na prateleira esses números do Senado, das pesquisas, porque eles são muito provisórios, sem ainda a definição do quadro real de quem vai ser candidato por cada chapa.
1: Certo. Ô, Randy, Zé, tem uma mensagem aqui do Gilmar Manolo. Gilmar manda a mensagem seguinte: hoje temos o melhor entrevistado e também nosso deputado Maurício Randes. Aí manda um abraço para você, já confirmando aí o voto, caso a sua candidatura seja confirmada, né? A gente sabe que nesse período não pode pedir voto, não pode, mas eu estou apenas lendo aqui uma matéria, como também do ouvinte Marcelo Souto Maior. Sou fã de Maurício Randes, faz uma análise precisa e muito bom ter ele na disputa para o debate ser mais amplo e digno, que nossa Câmara está precisando.
0: Eu quero agradecer, né, ao nosso Marcelo, ao nosso Gilmar Manolo, as palavras de incentivo. Está vendo, eu diria, meu caro Wagnerzinho, uma movimentação que não é só aqui em Pernambuco. No Brasil inteiro, pessoas da sociedade civil, pessoas com uma experiência que todo mundo sabe que tem uma vida ilibada, uma vida de honestidade, de dedicação às causas da democracia, às causas da sociedade, essas pessoas estão sendo demandadas para colocarem pré-candidaturas, né, para se apresentarem. Então, é muito aquela preocupação que eu ouvi de Cristóvão Buarque. Cristóvão Buarque uma vez disse: Maurício, eu vou disputar um mandato de deputado federal em Brasília, porque eu não quero cobrar de mim mesmo, um ano depois, a minha omissão. Então, algumas pessoas me procuraram também, disseram: Maurício, você vai se omitir? A política está se degradando, temos um Congresso Nacional aí que muitas vezes se comporta como se fora inimigo do povo. Você faz uma análise crítica nos seus textos, nas suas participações no Vanguarda, da Caruaru FM, da CBN, lá com Geraldo Freire, e você, sendo demandado por setores expressivos da sociedade a apresentar uma pré-candidatura, você vai se acomodar? Foi por isso que eu apresentei essa pré-candidatura, porque eu sei que eu tenho experiência, que eu posso contribuir para melhorar a qualidade da representação de Pernambuco no Congresso e a qualidade da política, porque eu vou chegar lá se o povo de Pernambuco achar que eu devo representá-lo, eu não vou chegar lá para aprender a ser parlamentar, né? Eu já exerci 3 mandatos, fui presidente da Comissão de Constituição e Justiça, liderei o partido do presidente Lula na Câmara. Então, se eu chegar para representar Pernambuco, vai ser para trazer desenvolvimento para Pernambuco, para aperfeiçoar as instituições, e eu não vou aprender lá no, na caminhada, porque eu já sei como fazer um mandato decente de representação na Câmara dos Deputados. Foi por isso que eu fui tão cobrado para apresentar uma pré-candidatura. Eu que lá atrás tinha dito: não, já dei minha contribuição.
1: Aqui na rádio mesmo, você recebeu diversas cobranças, não foi? Sempre se esquivava.
0: E digo, viu, e digo com toda franqueza, meu caro Wagner Gil, muitas vezes esses estímulos, esses estímulos que eram ditos para nós aqui nessas participações na Caruaru FM, pesaram também na minha decisão de apresentar a discussão sobre uma pré-candidatura. Claro que isso a gente ainda vai ver mais adiante, mas pesou muito isso, o estímulo que muitos ouvintes, foram muitos ao longo desses anos, nas minhas participações da Caruaru FM, muitas vezes as pessoas perguntavam: mas se você faz uma análise crítica, se você sabe que você tem condições de exercer uma representação decente, honesta lá no Congresso, por que você não apresenta o seu nome como pré-candidato? Isso várias vezes eu vi aqui no Vanguarda, aqui na Caruaru FM, e isso pesou também na minha decisão de apresentar essa pré-candidatura.
1: Ok, antes queria agradecer, desejar uma boa sorte a você. Sei que tem uns compromissos aí nessa fase de pré-campanha. Domingo tem a convenção. A gente se vê em Recife, no Parador, no próximo domingo. Um abraço.
0: Tá, um abraço grande, Wagner, e a nossos ouvintes.
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1: Olha, gente, a gente vai um rápido intervalo, mandando um abraço aí para Gilmar Manolo, doutor Marcelo Souto Maior, doutora Marcela Souto Maior também com a gente aqui, secretário Jaime Anselmo, prefeito Rodrigo Pinheiro na escuta, vai estar com a gente aqui amanhã, deputado Fernando Rodolfo também aqui na escuta com a gente, Luciel Emerson, Coronel Clóvis também com a gente aqui, Carol da Rocha Imóveis e também o empresário Valmir Aragão, que está aí tocando a feijoada beneficente do Rotary em prol de compras de cadeira de roda. Eu vou trazer informações disso tudo na volta do intervalo. Sai daqui não, que a bola vai rolar, porque hoje tem Série A e tem Vasco em campo. Ufa, ai meu Deus.
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1: Olha, gente, é ontem o Santos, jogando em casa, garantiu vaga nas oitavas da Sul-Americana, goleando o Independente por 4-2. Gabigol voltou a marcar, Neymar jogou uns minutinhos, ficou no banco, ficou à disposição. E hoje tem rodada do Campeonato Brasileiro de Futebol. E a gente vai trazer ela para falar da rodada. E o Palmeiras tenta reagir, já que perdeu em casa para o Atlético Mineiro na última rodada. E o Flamengo persegue a liderança. O Flamengo também procura se reabilitar, já que em casa empatou com o São Paulo na última rodada. A matéria é dela, Danielle Sperron.
19: Depois da rodada do fim de semana, com o tropeço do Palmeiras e o empate do Flamengo, a equipe do Verdão viu a diferença de pontos cair para 6 na tabela de classificação. O Palmeiras vai jogar nesta quarta-feira diante do Vitória no Barradão, precisando voltar a vencer no Brasileiro. E o técnico Abel Ferreira diz como que se sente no momento.
20: Há que assumir, há que aceitar, há que continuar, há que trabalhar para voltar mais forte.
19: O Flamengo também joga e fora de casa. Vai enfrentar o Internacional no estádio Beira-Rio às 7:30 da noite. Outros jogos, Fluminense e Bahia no Maracanã, jogos que movimentam a parte de cima da tabela de classificação. Mirassol e Remo se enfrentam olhando para fora da zona do rebaixamento, já que quem vencer pode terminar a quarta-feira fora do Z4. Com informações do Brasileirão, Daniele Esperon.
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1: Chegamos ao final de mais uma edição do Jornal Vanguarda. Hoje tivemos João Godoy, presidente do CRO, e Maurício Randes analisando a política. Se você perdeu essas entrevistas, vai lá no canal do YouTube e você acompanha o programa no seu tempo, na sua hora. Mas antes eu vou deixar você com a música espetacular. Tem Dejan Dantas, mas antes tem essa música aí, Zé Ramalho e Pitty, A Nave Interior, tocando no coração. Valeu, galera. Até amanhã. Tchau.

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2: Aceite as coisas da vida como elas são. Não tente agradar a todos, porque você não vai conseguir. Preste bastante atenção naquilo que lhe rodeia e lembre-se que o mundo não vai parar para você. Nunca permita que sua felicidade dependa do outro. A felicidade é uma conquista que depende daquilo que construímos dentro de nós. Nunca se condene por ter falado o que era necessário falar, mesmo que isso gere conflitos e cause dor. Se nas horas das nossas provações nós soubéssemos compreender o trabalho interno e a ação misteriosa da dor, entenderíamos a obra sublime do aperfeiçoamento. Até porque Deus não cura nossas doenças da alma, porque precisamos senti-las para que elas possam aprender a respeitar os limites do amor incondicional. Fale pouco e ouça mais. Guarde seus segredos, eles só pertencem a você. Nunca é tarde demais para pedir perdão. A ação vale mais do que mil palavras. Não deixe que as atitudes dos outros destruam a sua paz interior. Tente ser gentil com todos. Não existem pessoas mais verdadeiras do que aquelas que lutam pelos seus sonhos. A solidão não é tão ruim. O ruim é o que fazemos dela. Até porque solidão não é estar só, é se sentir só. Aceite as despedidas. Elas fazem parte da vida. Seja independente e trabalhe duro pelos seus objetivos e nunca deixe que os outros façam aquilo que você deveria fazer. Nunca repita os erros do passado. O passado é para refletir e não repetir. Não tenha medo do amanhã, ele é incerto, mas ele é verdadeiro e necessário. Mas apesar de tudo isso, se você achar que tem algo mais a ser feito, não tem nada de errado em mudar o caminho. Deus é a direção, mas o sentido é com você. Muita paz, muita luz.
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3: Hora certa. 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
6: Boa tarde, Caruaru! Começa agora mais uma edição do programa O Som do Brasil, pela Caruaru FM. Eu sou a Suzy Valois e tô chegando para te fazer companhia até as 3 da tarde. Sejam todos bem-vindos. Começamos mais um programa, o melhor da MPB, só música de qualidade, com sua interação pelo nosso WhatsApp 98155-1049. Então fica à vontade, manda aí teu áudio, tua mensagem de texto, porque aqui você faz a programação. 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Vamos começar mais o melhor da MPB a partir de agora.
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7: 1:32 na capital do Agreste.
8: Hora certa. 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
12: Caruaru FM, essa é a sua rádio. Você está curtindo o Som do Brasil. O melhor da música popular brasileira, até às 3 da tarde, eu sou a Suzy Valois. E você pode fazer seu pedido musical pelo 98155-1049. Fica à vontade, você está curtindo o melhor da MPB.
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1: Caruaru FM, a sua rádio. Um excelente início de tarde para todos. Estamos curtindo o melhor da MPB na 104,9. Até às 3 da tarde.
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1: Caruaru FM, 2:02.
0: Hora certa, apoio.
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1: Caruaru FM, essa é a sua rádio, de volta com o som do Brasil. 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
1: Na capital do Agreste, 12h33.
2: Hora certa. 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
1: Caruaru FM, a sua rádio. Chegamos ao final de mais um programa, o Som do Brasil. Quero agradecer a participação de todos. Uma excelente tarde. Vem aí na sequência O Que É Bom A Gente Rola com Anderson Marinho. Continua curtindo a Caruaru FM, faz aí seu pedido musical pelo 98155-1049. 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
3: O Santos voltou a vencer a Universidade Central da Venezuela, desta vez por 4-2, e carimbou passaporte para as oitavas de final da Copa Sul-Americana. O Peixe agora vai enfrentar o Maracá do Equador. Nesta quarta-feira tem mais dois brasileiros em campo em busca da classificação. Às 7 da noite, o Vasco da Gama recebe o Independente Medellín da Colômbia em São Januário. Na primeira partida, as equipes empataram em 2-2. Às 21h, Bragantino e Sporting Cristal do Peru se enfrentam no interior paulista. Primeiro duelo terminou em 0-0. O assunto agora é o Campeonato Brasileiro. Nesta quarta, começa a 21ª rodada da competição com 4 jogos. Fluminense e Bahia, direto do Maracanã, a partir das 21h. O técnico Rogério Ceni fala da maneira que o Bahia vem atuando na temporada.
4: O campo sempre fala. Tem sistemas que você pode trocar, né, se ajustar, mas a gente tenta sempre ver o que acontece no campo. Você tem que ter um elenco que você possa trocar, manter o nível, se você quiser chegar na parte de cima da tabela, né? Então, eu acho que nós, o que mais mudamos foi a maneira como nós, nem como nós marcamos pressão alta, que continua mais ou menos a mesma maneira, só que com mais intensidade pela característica dos jogadores. A construção é praticamente a mesma do ano passado, a maneira de construir, às vezes muda um pouquinho, 2 homens de frente, 1 de frente, 4 de meio, 3 de meio, 1 lateral por fora. E nós vamos tentar dar uma ou outra opção de jogo dependendo do encaixe do adversário.
3: Ainda jogam nesta quarta Mirassol e Remo no interior paulista, Internacional e Flamengo em Porto Alegre, Vitória e Palmeiras em Salvador.
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1: A sua rádio agora, 3:01.
0: Hora certa, apoio.
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5: Muito boa tarde para todo mundo que tá sintonizado nos 104,9 Caruaru FM, sempre a minha, a sua, a nossa rádio, hein? Tá começando mais uma edição do Cabo A Gente Rola, hoje quarta-feira, meiuca da semana, 29 de julho comigo, Andinho!
6: Ligado em você.
5: Ligado em você até às 5 no Cabo A Gente Rola. Quando o relógio bater 5 da tarde, a gente corre lá no Top Hits. Hoje é dia de conferirmos os rankings rock, reggae e eletrônico, as mais bombadas do dia em todas as rádios do Brasil. 5 da tarde tem Top Hits pra você, bebê. 98155-1049.
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5: 98155-1049. Só pra você não esquecer o número de WhatsApp mais bombado do Brasil. Corre lá, pede teu som, tua música e oferece pra quem você quiser. Afinal de contas, todo mundo sabe que aqui na Caruaru FM é você quem manda sempre, né? Quarta-feira é meiuca da semana, nem lá nem cá. Todo mundo acostumado que hoje é dia de relaxar. Só as lentinhas, hein?
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5: Se você tiver com o coraçãozinho sofrido, é melhor tomar o remédio logo, hein? Tá no ar, o que é bom, a gente rola. Boa tarde pra geral.

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0: Boa noite, Uberlândia!
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2: Na Caruaru FM, aí foi o som da Solange Almeida, Imaginação. Que bloquinho foi esse, produção? Tá só começando, hein? Já tomou o remedinho do coração, não, né? Tô avisando, quem avisa, amigo, é. Antes, Vitinho e Lucas e Orelha, Bem Querer, também Fábio Júnior. Senta aqui. Não tenha tanta pressa, senta aqui. Bruna de Paula, Loba, Priscila Senna, Te Esqueci, valendo. Indicação do Vinícius, que tá nas rendeiras, também Diego e Victor Hugo, Tubarões. Lá em cima, Batista Lima, Minha Vida Sem Você e Sorriso Maroto. Dependente. Só começando, eu avisei no começo do programa, hein? 981-55-1049.
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2: Adoro. Vinícius tá nas rendeiras. Já falei, quem mais tá comigo aqui? Fernandinha, sempre na 15 de novembro, trabalhando e curtindo. Diego tá na Duque de Caxias. Tem a Débora lá no Divinópolis. Também o Matheus do Divinópolis. Deixa eu ver quem mais aqui. O... meu xará Anderson tá aqui no centro curtindo. Boa, deixa eu ver quem mais tá comigo. Vivi tá no bairro Universitário sempre. Paulo Luiz tá no José Carlos de Oliveira. Deixa eu ver quem mais. A Daniele, que não é a Dani Souza, tá na 15 de novembro de Ciandinho, aqui na loja Só da Caruaru FM. Ah, bom demais, valeu pela sintonia. Boas vendas pra geral aí, hein? Deixa eu ver quem mais tá comigo aqui. A Tati tá no São Francisco curtindo também. O Wellington tá no bairro do Vassoural. Rafinha tá no Petrópolis. Quem mais, produção? Juliana, minha Jujuba, tá lá no bairro Agamenon. Tem também a Vivi, tá no bairro Universitário. Patrícia no Maurício de Nassau. Tem o Mário, que tá aqui no centro curtindo. Todo mundo na Caruaru FM, né?
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1: Na sua rádio agora faltando 26 para as 4.
0: Hora certa, apoio.
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2: Já de volta com o que é bom, a gente rola na minha, na sua, na nossa, Caruaru FM. Faltando 25 minutos para as 4 da tarde. Hora da indicação dele, Rafinha. Tá lá no bairro Petrópolis. E ele pegou pesado agora, hein?
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2: Quero convidar todos para curtir essa emoção junto com a gente assim, ó.
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Ó, essa aqui eu vou oferecer ao Exalta Maníaco da antiga, hein? Agora eu quero ver, hein?

0: Quem gostou, dá um gritão aí. Tem mais uma, tem mais uma.
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essa aqui assim, ó. 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
2: Na Caruaru FM, você tá curtindo O Que É Bom A Gente Rola? Na minha, na sua, na nossa, né? Só as melhores. Tinha que ser Caruaru FM, rapá. Agora tá chegando o Caruaru Notícias e eu volto depois do intervalo. Te espero, hein?
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4: Mais tempo para renegociar as dívidas. O prazo do programa Desenrola 2.0 foi estendido até o final de agosto. A medida foi anunciada nesta terça-feira. O programa venceria na próxima semana, mas o novo período de vigência vai até o dia 31 do próximo mês. Com a prorrogação, consumidores com pendências financeiras terão cerca de mais um mês para regularizar a situação junto às instituições bancárias, explicou o ministro da Fazenda, Dario Durigan.
5: Esse prazo adicional vai ser importante, inclusive para que as pessoas que hoje estão tentando acessar os programas de moto, de carro, para trocar sua moto, trocar seu carro, possam resolver eventuais pendências que tem nos bancos previamente, que é usar o desenrola para depois se enquadrar nas condições para as operações de carro e moto também poderem fazer jus a essas obrigações.
4: Ainda de acordo com Durigan, a extensão do cronograma não demanda novos recursos do Fundo de Garantia de Operações, ou seja, do ponto de vista fiscal ou impacto direto ao Tesouro Nacional, não gera mais custos.
5: Isso não demandará novos aportes ao FGO, então é sem custo adicional do ponto de vista fiscal, e as condições do programa, elas se mantêm as mesmas do que foi originalmente anunciado, então, portanto, não tem nenhuma restrição ou ampliação ou alteração com relação ao que a gente apresentou no novo Desenrola Brasil originalmente.
4: Até agora, mais de 9 milhões de famílias foram atendidas pelo programa. 2 milhões e meio renegociaram as dívidas bancárias com pagamento à vista. Mais de 1 milhão e meio optaram pelo parcelamento. E 5 milhões de pessoas tiveram o nome de inadimplentes retirados por causa de débitos de pequeno valor, embora a dívida continue para renegociação futura. A expectativa é que, com o mês adicional de prazo, o total de beneficiários do Desenrola chegue a 10 milhões. A publicação oficial da nova data limite deve ser feita até sexta-feira.
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8: Hello.

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1: Na sua rádio, 4 horas, 4 minutos.
0: Hora certa, apoio.
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2: Calcinha Preta.

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2: Na Caruaru FM, o que é bom, a gente rola mesmo e de verdade, né não? Aqui tem blá blá blá não, fio, é música o tempo todo. Agora a gente vai conferir o que teremos no Caruaru da Sorte, presta atenção.
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1: Na sua rádio 4:34.
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2: Na Caruaru FM, você curtiu aí o que é bom a gente rola nesta tardezinha marota, né não? Tá chegando Top Hits, hein? Só vou pro intervalo e volto com as melhores do dia. Fica aí!
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2: Petróleo e minério de ferro se destacaram nas exportações brasileiras em junho. Relatório do Banco Central, divulgado nesta terça-feira, mostrou que o recorde de 36 bilhões e meio de dólares nas vendas para o exterior no mês passado reduziu o déficit geral das contas externas do país para 2 bilhões e 300 milhões de dólares. De acordo com o chefe do Departamento de Estatísticas do Banco Central, Fernando Rocha, o impacto da guerra entre Estados Unidos e Irã fez até o preço do petróleo que o Brasil exporta subir.
3: Então a gente tem visto um aumento nos preços do petróleo exportado pelo Brasil e também um aumento no preço dos óleos combustíveis importados pelo Brasil. Como a conta petróleo nas exportações brasileiras é superavitária, né? A gente tem exportações líquidas de petróleo, isso é uma fonte adicional para aumentar o valor das nossas exportações. A gente tem visto, por exemplo, se olhar os dados do mês de junho, os principais produtos que mais cresceram na exportação brasileira foram petróleo, principalmente por causa dos preços, e minério de ferro.
2: De janeiro a junho, o petróleo também teve destaque, acompanhado da soja e da carne. No período, as exportações alcançaram 185 bilhões de dólares. As tarifas aplicadas pelos Estados Unidos no ano passado, que chegaram a 50%, fizeram as vendas ao país encolher. No entanto, o comércio com outros países mais do que compensou, afirma Fernando Rocha.
3: Quando a gente compara os dados deste ano com o ano anterior, é uma redução das exportações para os Estados Unidos, o que, no caso, contribui para ampliar o déficit comercial que o Brasil já tinha e que sempre teve nos últimos 10, 15 anos com os Estados Unidos. Mas esse efeito de redução das exportações para os Estados Unidos é mais do que superado, mais do que integralmente superado, pelo crescimento das exportações brasileiras para outros mercados.
2: Segundo o Ministério do Desenvolvimento, Indústria, Comércio e Serviços, as exportações brasileiras para os Estados Unidos caíram do recorde de 40 bilhões de dólares em 2024 para 37 bilhões e 700 milhões no ano passado em razão das tarifas. E no primeiro semestre deste ano, a redução foi de 13%.
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1: Caruaru FM agora 5:04.
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1: Tá começando mais uma edição do Top Hits. Hoje é quarta-feira, dia da gente conferir os rankings pop rock, eletrônico e reggae, as mais bombadas do dia nas rádios do Brasil. A gente começa a conferir a partir de agora. Pop rock, quinta posição.
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1: Na Caruaru FM, aí foram as 5 mais pedidas e executadas de hoje nas rádios do Brasil, gênero pop rock. Depois do intervalo, eu mostro pra você as mais bombadas do eletrônico. Sai daí não que eu volto já.
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6: De volta com o Top Hits pra gente conferir o ranking eletrônico. As cinco mais bombadas de hoje nas rádios do Brasil. Quinta posição.
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1: Na Caruaru FM, aí foram as 5 mais bombadas de hoje nas rádios do Brasil, gênero eletrônico. Depois do intervalo eu mostro pra você as 5 mais do reggae. Sai daí não.
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6: Na sua rádio agora, 5h43.
7: Hora certa. 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
6: 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De volta com o Top Hits nesta tarde de quarta-feirona. Já conferimos o ranking pop rock e também o eletrônico. Agora é hora de conferir as 5 mais bombadas do reggae nas rádios do Brasil. Quinta posição.
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1: Salve, Nando Cordel, que honra, que prestígio juntar o reggae com o forró, meu pai.
2: Salve, Maneva.
1: Aí foi.

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1: Na Caruaru FM, aí foram as 5 mais bombadas do reggae de hoje nas rádios do Brasil, pra gente finalizar o Top Hits dessa quarta-feirona, hein? Tá chegando por aí mensagem de paz, na sequência tem o Balada Sertaneja, a gente volta a se encontrar amanhã às 3 da tarde no Que Boa, a gente rola, hein? Eu espero todo mundo, até lá!
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4: Em Caruaru, 6 horas.
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2: 7 da noite em Brasília.
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2: Em Brasília, 19 horas.
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4: Olá, boa noite.
2: Boa noite para você que nos acompanha em todo o país.
4: Quarta-feira, 29 de julho de 2026.
2: Vamos ao destaque do dia.
4: Pensão alimentícia poderá ser paga de forma automática via Pix.
2: Ligue 180 para denúncias de violência contra a mulher deverá ser divulgado em locais de grande circulação. Graziele Bezerra.
5: O Ligue 180 funciona todos os dias, 24 horas por dia e é gratuito.
4: Anvisa registra 5 novos medicamentos à base de semaglutida.
2: Remédio para diabetes também vem sendo usado em tratamentos de controle da obesidade.
4: E ainda, ciência para todos.
2: Exposição apresenta pesquisas que impactam o dia a dia do cidadão durante reunião anual da Sociedade Brasileira para o Progresso da Ciência.
4: Quem fala com a gente sobre o tema é Germana Pires, secretária de Ciência e Tecnologia para o Desenvolvimento Social.
6: Quem visitar a exposição vai conhecer pesquisas voltadas para a saúde, meio ambiente, tecnologia, a ciência que ela está presente no dia a dia de cada um.
2: Hoje, na apresentação da Voz do Brasil, Mariana Jungmann e Luciano Seixas.
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2: A partir de agora, a divulgação do Ligue 180, canal de denúncias de violência contra as mulheres, deverá ser ampliado.
4: E o pagamento de pensão alimentícia poderá ser feito de forma automática, via Pix, mediante decisão judicial.
2: Além disso, foi regulamentado o projeto que prevê a monitoração eletrônica do agressor.
5: A lei que prevê o monitoramento eletrônico do agressor foi regulamentada. Com isso, ficam estabelecidos mecanismos para o funcionamento do dispositivo de segurança, que alerta sempre que o agressor viola o perímetro de exclusão determinado judicialmente. O alerta deverá ser enviado simultaneamente à vítima e à unidade policial responsável pelo atendimento. Nesta quarta-feira, também foi regulamentada a criação de um Sistema Nacional de Informações, que reúne, organiza e sistematiza dados sobre formas de violência contra as mulheres. Foi definido ainda que, a partir de agora, o pagamento da pensão alimentícia pode ser feito via Pix, mediante decisão judicial, e a divulgação do Ligue 180 para denúncias de violência contra a mulher deve ser ampliada, como explica a ministra das Mulheres, Márcia Lopes.
7: Todos os espaços públicos, privados, têm a responsabilidade, o dever de colocar o Ligue 180. O fortalecimento da rede de atendimento e a mudança de cultura.
5: O Ligue 180 funciona todos os dias, 24 horas por dia e é gratuito. Ele oferece atendimento, orientação, acolhimento e encaminhamento para a rede de proteção às mulheres. Para a Voz do Brasil, com locução de Graziele Bezerra, reportagem de Edinaldo Júnior.
4: Foram divulgados hoje os resultados do novo CAGED.
2: Em junho, foram criados 145 mil postos de trabalho.
4: Todos os meses, o estudo aponta o panorama do emprego formal no país.
5: Em junho de 2026, foram criados no país 145.161 postos de trabalho com carteira assinada. O estoque de empregos, ou seja, a quantidade total de vínculos seletistas ativos em junho, alcançou 48.032.308 postos, um crescimento de 0,3% em relação ao estoque registrado em maio. O ministro do Trabalho e Emprego, Luiz Marinho, falou dos destaques.
8: Dos cinco grandes grupos, teve saldo positivo. Serviços,
1: 74.514, agropecuária, 22.898, comércio, 19.177, indústria, 14.438 e construção, 12.136.
8: No acumulado de 12 meses, foram criados 942.854 postos de trabalho. O novo CAGED é utilizado desde janeiro de 2020 para captar, registrar e divulgar as estatísticas oficiais sobre o mercado de trabalho formal no Brasil. Atualmente, todas as empresas estão obrigadas a declarar as movimentações de trabalhadores por meio do E-Social. Os dados utilizados no novo CAGED são captados dos sistemas E-Social, CAGED e Empregador Web. Reportagem Luana Karen.
2: O setor hortigranjeiro movimentou mais de 16 milhões de toneladas no ano de 2025.
4: É o que mostra o levantamento divulgado hoje pela Companhia Nacional de Abastecimento sobre as vendas das centrais de abastecimento.
9: Morador de Brasília, Anderson Gimenez, costuma fazer as próprias marmitas para levar para o trabalho. Para isso, compra frutas e hortaliças semanalmente na central de abastecimento do Distrito Federal.
10: A gente faz a feira da semana, então a gente compra desde ovos lá, a gente encontra ovos caipira, a gente encontra todo tipo de variedades de frutas, todo tipo de hortaliça, verduras e legumes a gente compra lá. Então tem essa facilidade de nós encontrarmos todos os produtos da nossa necessidade em um mesmo local. E a qualidade das frutas e das verduras, eles são de primeira, tá?
9: O levantamento da Companhia Nacional de Abastecimento mostra que as CEASAs do país movimentaram 16 milhões de toneladas em 2025, totalizando mais de 16 bilhões de reais. As centrais com maior volume de vendas foram a Companhia de Entrepostos e Armazéns Gerais de São Paulo, com quase 3 toneladas, o Mercado Municipal de Juazeiro, na Bahia, com 1 milhão e 600 mil toneladas, e a CEASA Minas, localizada em Contagem, com 1 milhão e meio de toneladas. Para as hortaliças, as vendas aumentaram em 6 unidades, com destaque para Rio Branco, no Acre, com crescimento de 44%, Belo Horizonte e Foz do Iguaçu, que tiveram alta de 4%. Nas frutas, a CEASA de Rio Branco também liderou as vendas, com alta de 24%, seguida por Goiânia, capital de Goiás, que teve crescimento de 21%. Os dados sobre as vendas nas centrais de abastecimento são coletados mensalmente pela Conab, que elabora o Boletim Hortigranjeiro. Com ele, é possível verificar onde há falta de algum produto ou excesso de produção, o que ajuda no planejamento dos agricultores, como explica Flávia Starling, gerente de produtos hortigranjeiros da Conab.
11: Nós recebemos informações dessas centrais atacadistas, esses entrepostos atacadistas, eles nos fornecem informações de comercialização e volume comercializado, e com base nessas informações, nós confeccionamos o boletim hortigranjeiro mensal.
9: O levantamento mostra ainda que o país exportou 1 milhão e 300 mil toneladas de frutas em 2025, um aumento de quase 20% em relação a 2024. Os destaques foram a manga, melão, melancia, limão e lima, tendo como principal destino a União Europeia. Reportagem Nazi Brum.
2: Embora possa parecer uma coisa restrita às universidades e institutos de pesquisa, a produção científica está presente no cotidiano de todos nós.
4: E quem faz ela acontecer no Brasil está reunido ao longo desta semana no Rio de Janeiro para o encontro anual da SBPC, a Sociedade Brasileira para o Progresso da Ciência.
2: Neste período está sendo promovida a ExpoTIC, feira que reúne unidades de pesquisa vinculadas ao Ministério da Ciência, Tecnologia e Inovação, universidades, entidades governamentais e o setor empresarial.
4: E para saber mais sobre o que acontece nesses dois espaços, nós conversamos com Germana Pires, secretária de Ciência e Tecnologia para o Desenvolvimento Social. Acompanhe. Secretária, bem-vinda. É um prazer ter a senhora conosco aqui na Voz do Brasil. Vamos falar então da ExpoTIC, né, que começou, a exposição que abriga o Ministério da Ciência, Tecnologia e Inovação, dentro da reunião anual da Sociedade Brasileira para o Progresso da Ciência, a SBPC. O que é esperado da exposição esse ano, secretária?
12: Te agradeço o convite para estar aqui na Voz do Brasil com vocês. A gente chama de Expotec, S-O-T-I-C. A Expotec é um dos grandes espaços de popularização da ciência do Brasil. É um ambiente mais visitado da reunião anual da FPC. Né? E nesse ano, o Ministério da Ciência e Tecnologia, ele traz quase todas as suas unidades de pesquisa, são 28 unidades de pesquisa apresentando projetos, tecnologias, iniciativas desenvolvidas em diversas áreas do conhecimento. Quem vier aqui, quem visitar a exposição, vai conhecer pesquisas voltadas para a saúde, meio ambiente, biodiversidade, tecnologias, inclusão, desenvolvimento sustentável, enfim. Vai ser uma oportunidade para todos, né, que atuam na área de pesquisa, como estudantes, professores e os diversos pesquisadores possam, e as pessoas, né, as famílias também, crianças, possam conhecer a ciência que ela está presente no cotidiano, no nosso cotidiano, né, no dia a dia de cada um. A ciência que melhora a qualidade de vida das pessoas.
2: A reunião anual da SPPC também é um evento super relevante, porque reúne a nata do pensamento científico do país, né? A senhora pode nos falar mais sobre o que é a SPPC e o que acontece nessa reunião anual?
12: A SPPC é uma entidade, né? Uma das mais tradicionais entidades científicas do Brasil. Já há 7 décadas, essa é a 78ª reunião anual da SPPC. E ela reúne pesquisadores, professores, estudantes, gestores públicos e representantes de diversas instituições públicas e privadas, além da sociedade em geral, né, para poder discutir ciência, discutir o progresso da ciência, né, a ciência voltada para o desenvolvimento do nosso desenvolvimento do país. Na SBPC acontecem... Assim, tem uma programação densa e ampla, onde são realizados painéis, conferências, mesas redondas, minicursos, atividades culturais, uma série de ações voltadas para a popularização e divulgação da ciência.
13: E nesse ano, né, secretária, o encontro tem um tema que é o Ciência para Todos, Soberania, Desenvolvimento e Inclusão. Como é que esses três pilares se relacionam, influenciam a produção científica no país?
12: Exatamente. Esses três conceitos, eles estão profundamente conectados. Eu represento a Secretaria Nacional de Ciência e Tecnologia para o Desenvolvimento Social e existe algo que é muito importante, que a ciência seja voltada para mudar a qualidade de vida das pessoas. Né? Então, quando a gente fala em soberania, estamos falando da capacidade do país de produzir conhecimento, de desenvolver tecnologias e formar pessoas para enfrentar os seus próprios desafios. O desenvolvimento acontece quando esse conhecimento gera inovação, fortalece as instituições diversas, melhora os serviços públicos, impulsiona a economia, contribui para soluções sustentáveis. Nesse aspecto, o que significa a inclusão? Garantir que a ciência beneficie toda a população, reduzindo as desigualdades, ampliando oportunidades, garantindo que todas as pessoas tenham acesso às oportunidades, né, aos seus direitos sociais.
2: E a reunião também terá espaços temáticos, né, voltado para os jovens, para a discussão racial, para a cultura. Como é que vão funcionar esses debates?
12: Isso mesmo. Aqui tem um espaço amplo da SPPC Jovem, uma grande participação da juventude, de jovens pesquisadores. E a programação, de fato, é bem diversificada. Tem uma série de espaços voltados para o diálogo, cultura, educação, igualdade racial, no contexto das mesas redondas, da apresentação das pesquisas, enfim, é uma programação ampla, né, que apresenta essas diversas pesquisas desenvolvidas Brasil afora, em todas as universidades públicas, privadas, enfim.
13: A gente está falando aqui de dois eventos, vamos dizer assim, paralelos, né, que se relacionam. A reunião da SBPC e a Expo TIC. E aí, voltando a falar da exposição, um pouco mais, secretária, ela vai reunir aí 28 unidades de pesquisas que são vinculadas ao Ministério da Ciência, Tecnologia e Inovação, né? A senhora pode dar exemplos para a gente do que são essas unidades, que tipos de pesquisas elas fazem?
12: Sim. Bem, o Ministério tem 29 unidades de pesquisa que são vinculadas ao Ministério de Ciência e Tecnologia, 28 estão participando conosco aqui desse evento. As unidades de pesquisa elas atuam em áreas muito diversas e refletem a amplitude da ciência produzida no Brasil. Existem instituições dedicadas a pesquisas espaciais, biodiversidade amazônica, mudanças climáticas, tecnologias da informação, materiais avançados, energias, tecnologias nucleares, matemática aplicada, astronomia e tecnologias voltadas para o desenvolvimento social. Eu vou dar um exemplo, claro, por exemplo, o INSA, né, a Unidade Nacional do Semiárido, que desenvolve pesquisas voltadas para combater a seca no Brasil, para a produção de alimentos, para poder trabalhar, por exemplo, a dessalinização, né, existe um projeto no Ministério desenvolvido pelo INSA, de dessalinização da água, produção de alimentos no semiárido, buscando combater a seca e combater a fome no Brasil. Então, esses projetos poderão, né, podem ser visitados aqui nos estandes das nossas unidades vinculadas.
2: Muito bem, nós conversamos com a secretária de Ciência e Tecnologia para o Desenvolvimento Social do Ministério da Ciência, Tecnologia e Inovação, Germana Pires. Muito obrigado por sua entrevista aqui à Voz do Brasil.
12: Eu agradeço a Voz do Brasil, sempre presente no dia a dia. Deixo o convite para todas as pessoas que quiserem participar aqui da SBPC e conhecer as pesquisas desenvolvidas no Brasil. Estamos aqui na Universidade Federal Fluminense, no Rio de Janeiro. Muito obrigada.
13: 5 novas canetas de semaglutida foram aprovadas pela Vigilância Sanitária e registradas nesta quarta-feira.
2: O medicamento ajuda no controle de doenças como a diabetes e é usado também no tratamento contra a obesidade.
13: E nós vamos entender agora como essa substância age no organismo na reportagem de Gabriela Noronha.
14: Os medicamentos à base de semaglutida são usados no tratamento de doenças crônicas como obesidade e diabetes. Trata-se de uma substância sintética que imita a ação do hormônio GLP-1, responsável pelo controle da glicemia no organismo, entre outras funções, como explica a médica endocrinologista Mona Lisa Azevedo.
15: Ela favorece o controle da glicose porque ela estimula a liberação de insulina e ela também influencia outros fatores do organismo, exerce um papel de induzir saciedade, inibir um pouco o apetite, controlar a compulsão alimentar e também estimular o gasto energético.
14: Nesta quarta-feira, 5 novas canetas emagrecedoras que têm semaglutida como princípio ativo foram aprovadas pela Anvisa, Agência Nacional de Vigilância Sanitária. Os medicamentos são voltados para o tratamento de pacientes adultos com diabetes tipo 2 e autorizados para uso complementar à dieta e exercícios, mas devem ser indicados e acompanhados sempre por um especialista, como destacou a endocrinologista Mona Lisa Azevedo.
15: A gente está falando de medicação e toda medicação é sujeita a efeitos adversos. Afinal de contas, a gente está trazendo uma substância artificial para dentro do corpo. E é por isso que é tão importante o acompanhamento médico.
14: A medicação feita com acompanhamento médico ajudou a servidora pública Carolina Abreu a vencer a obesidade depois de muitas tentativas para perder peso.
16: Desde muito nova, eu sofri com efeito sanfona, né? Tenta fazer dieta restritiva e daí não dá certo, e aí engorda, e aí emagrece. Então, eu resolvi procurar um endocrinologista e comecei a fazer o uso.
14: O processo de autorização dos medicamentos inclui a realização de estudos clínicos, avaliação de documentos e inspeção da linha de produção. Reportagem Gabriela Noronha.
2: E a gente continua falando dessas canetas emagrecedoras para fazer mais um alerta.
13: A Anvisa lembra que a retatrutida, uma medicação que ainda está em fase de pesquisa, não está aprovada para uso em nenhum país do mundo.
2: Assim como no Brasil, a empresa responsável por desenvolver essa medicação ainda não solicitou registro em nenhuma agência reguladora internacional.
13: A Anvisa reforça que o uso de um medicamento sem registro apresenta riscos à saúde, com efeitos colaterais desconhecidos.
2: Além disso, não há garantia de que o produto contenha o princípio ativo declarado, nem a quantidade informada.
13: Vale lembrar que o comércio de medicamentos irregulares é considerado crime pelo Código Penal.
2: Atenção, moradores das comunidades ribeirinhas de Santarém, Belterra e Aveiro, na bacia do rio Tapajós.
13: A partir de agosto, o navio Hospital Abaré realiza novas expedições com consultas e exames gratuitos.
2: A embarcação atua como unidade básica de saúde fluvial itinerante e os atendimentos ocorrem por triagem e demanda espontânea das 8 da manhã às 6 da tarde.
17: Administrado pela Universidade Federal do Oeste do Pará, UFOPA, o navio Hospital Escola Baré, que atua como uma unidade básica de saúde fluvial itinerante, divulgou o calendário das próximas expedições e as orientações para acesso aos atendimentos nas comunidades ribeirinhas da bacia do rio Tapajós, no Pará. Os serviços gratuitos são oferecidos nos municípios de Santarém, Belterra e Aveiro. O atendimento ocorre nas chamadas comunidades polo, com triagem e demanda espontânea. Para o cadastro no Sistema Único de Saúde SUS, é necessário apresentar documento oficial com foto, CPF, cartão do SUS, além da caderneta de vacinação. Gestantes devem levar a caderneta de pré-natal e pacientes em acompanhamento podem apresentar exames anteriores. As consultas de rotina são realizadas das 8 horas da manhã ao meio-dia e das 2 às 6 da tarde. Enquanto o navio estiver ancorado, também há plantão para casos de urgência. O cronograma prevê expedições entre os meses de agosto e outubro, com datas definidas para as regiões de Santarém, Aveiro e Belterra. Para saber mais, acesse ridh.ufopa.edu.br ou envie e-mail para ridh.ufopa.edu.br. Dilson Santa Fé, para a Voz do Brasil.
2: Direitos da infância. Projetos voltados à redução da vulnerabilidade de crianças e adolescentes podem participar de edital do BNDES.
13: Serão selecionados até 8 projetos para promoção, proteção e garantia de direitos da juventude.
18: Os projetos devem atender a pelo menos um dos 5 eixos prioritários, que incluem assistência social, segurança alimentar, proteção contra violência doméstica e sexual e prevenção ao uso de drogas. Com ações a serem executadas no Rio de Janeiro, São Paulo, Recife e Brasília, o apoio total pode chegar a 15 milhões de reais em recursos de doações incentivadas aos fundos dos direitos da criança e do adolescente. De acordo com o chefe do Departamento de Projetos Culturais do BNDES, Andrés Cortes, os recursos que viabilizam esse edital são obtidos a partir do mecanismo de incentivo fiscal previsto no Estatuto da Criança e do Adolescente e que se destina a ações que vão desde a prevenção da violência até o acesso à educação, saúde e cultura.
19: Esse edital visa destinar até 15 milhões para projetos sociais que garantam a diminuição de vulnerabilidades sociais ligadas à infância e à juventude.
18: As inscrições dos projetos podem ser feitas até o dia 25 de agosto. Você pode obter mais informações sobre o edital no site bnds.gov.br/edital-FCA-2026. Reportagem André de Barros Lima.
13: Uma última notícia: em nota divulgada há pouco pela Secretaria de Comunicação Social da Presidência da República, o governo brasileiro repudiou o anúncio feito pelos Estados Unidos de prorrogar por mais um ano a declaração de emergência nacional em relação ao Brasil.
2: Segundo a nota, é inteiramente descabido caracterizar o Brasil como uma ameaça aos Estados Unidos, especialmente à luz dos históricos laços diplomáticos e da amizade que une os dois povos.
4: E essas foram as notícias do governo federal.
2: Fique agora com o Minuto do TCU. Em seguida, as notícias do Poder Judiciário e do Congresso Nacional. Boa noite.
4: Boa noite para você e até amanhã.
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22: Supremo Tribunal Federal solicita informações ao Legislativo e ao Executivo sobre emendas parlamentares. TSE destaca fabricação da urna eletrônica em 30 anos de implantação do processo eletrônico. E para o STJ, segurado com HIV, mesmo assintomático, tem direito à indenização por invalidez funcional permanente. Boa noite, eu sou Marcela Luiza. O ministro Flávio Dino, do Supremo Tribunal Federal, solicitou informações ao Legislativo e ao Executivo em uma ação movida pelo partido Rede Sustentabilidade contra o modelo atual das emendas parlamentares impositivas. Na ação, o partido questiona mudanças na Constituição que autorizam parlamentares a destinarem verbas sem garantias suficientes de prestação de contas, transparência e controle de conflitos de interesse. Diante do pedido do partido, o ministro Flávio Dino solicitou informações ao presidente da República e aos presidentes da Câmara e do Senado, estabelecendo o prazo de 10 dias para a resposta. O ministro relator determinou que os poderes executivo e legislativo apresentem uma proposta detalhando o papel de cada agente público no ciclo da execução das emendas, definindo, inclusive, as responsabilidades dos parlamentares que indicam os recursos e os seus destinatários. Tribunal Superior Eleitoral destaca fabricação da urna eletrônica em seus 30 anos de implantação do processo eletrônico. O projeto é 100% nacional, pertence à Justiça Eleitoral e passa por rigoroso processo de auditoria. Estevam Furtado.
23: Há 3 décadas foram desenvolvidos 14 modelos de urna eletrônica e produzidos quase 1,5 milhão de equipamentos. O TSE elabora todas as especificações técnicas e de segurança que devem ser seguidas pelas empresas vencedoras das licitações. Após a aprovação do protótipo, a fabricação e os testes são acompanhados por servidores e técnicos da Justiça Eleitoral.
22: Segurado com HIV, o vírus da AIDS, mesmo sem sintomas, tem direito à indenização por invalidez funcional permanente. Esse entendimento é do STJ. Fátima Ochoa.
24: O militar com HIV foi considerado incapaz para as atividades militares. Ele tinha seguro coletivo com cobertura para invalidez funcional permanente total por doença. A Justiça de Rondônia determinou o pagamento da apólice, mas a seguradora recorreu ao STJ, alegando que o militar estava assintomático e não teria perdido a autonomia. Só que a terceira turma concluiu que, no caso de pessoas com HIV, a noção de perda da existência independente exigida para a indenização securitária deve considerar a irreversibilidade irreversibilidade da infecção e a dependência contínua de tratamento médico, como nessa hipótese. Assim, concluiu que o militar tem direito à indenização por invalidez permanente. A relatora foi a ministra Nancy Andrighi.
22: Para garantir que um empregador pague uma dívida trabalhista, a justiça determina que o passaporte seja apreendido. Mas tem um detalhe. Para o Tribunal Superior do Trabalho, é preciso considerar outras possibilidades antes disso. Rossini Gomes.
0: Um caso que ilustra essa questão envolve um português que mora no Brasil. Ele teve o passaporte apreendido por passar anos sem pagar a dívida. Ao julgar o processo, o TST decidiu pela liberação do documento. O motivo é que a instância anterior não analisou outras medidas antes de tomar essa decisão. Por exemplo, se o homem ocultou o patrimônio ou tinha um estilo de vida que demonstrava a possibilidade de pagar a dívida. Por isso, passaporte liberado.
22: O Ministério Público Federal denunciou 216 pessoas por tráfico humano e contrabando de imigrantes entre 2025 e 2026. As denúncias são resultado do trabalho da unidade especializada no combate a esses crimes, que completa 2 anos este mês. Vanessa Pereira.
1: Desde 2024, o MPF centralizou as investigações sobre tráfico de pessoas na Unidade Nacional de Enfrentamento do Tráfico Internacional de Pessoas e Contrabando de Imigrantes. Em 2 anos de atuação, a unidade participou de mais de 1.100 processos judiciais. De 2025 até junho deste ano, 216 pessoas foram denunciadas à Justiça, 79 por tráfico internacional de pessoas e 137 por contrabando de imigrantes.
22: 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Uma boa noite e até amanhã.
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6: Eu sou Paula Groba.
7: E eu sou Ricardo Nakaoka.
6: E estes são os destaques de hoje do Jornal do Senado, que começa agora.
7: PEC da Segurança Pública chega ao Senado após modificações na Câmara.
6: Projeto suspende prazo para pesquisadoras durante licença maternidade.
7: Grupo de senadores cobra órgãos e propõe novas regras após caso do Banco Master.
6: Boa noite.
7: Boa noite.
6: Conciliar a carreira científica com a maternidade ainda é um desafio para milhares de pesquisadoras brasileiras.
7: Com o objetivo de evitar prejuízos à produção acadêmica, a Comissão de Direitos Humanos pode votar, na volta das atividades do Senado, um projeto que suspende prazos durante a licença maternidade. O repórter Márcio Maturana tem as informações.
25: Pesquisadoras, gestantes ou adotantes poderão ser beneficiadas com a suspensão dos prazos de bolsas, editais e projetos de pesquisa financiados com recursos públicos federais durante a licença maternidade. Isso é o que prevê um projeto que está pronto para votação na Comissão de Direitos Humanos na volta do recesso parlamentar, a partir de 3 de agosto. Pela proposta, o tempo de afastamento será acrescido ao prazo original e não poderá influenciar negativamente a avaliação de produtividade nem a participação em novos financiamentos públicos.

0: Grosso do Sul, para evitar a sobreposição de normas e oferecer maior segurança jurídica. Esse substitutivo incorpora as mudanças propostas a uma lei já existente sobre prorrogação de bolsas de pesquisa no caso de maternidade.
1: E aguarda a votação no plenário do Senado o projeto que cria o Exame Nacional de Proficiência em Medicina. A prova será requisito obrigatório para que os recém-formados possam obter o registro profissional nos conselhos regionais. No entanto, ainda há uma divergência sobre qual órgão será responsável pela aplicação. O senador Rogério Carvalho, do PT de Sergipe, apresentou um texto substitutivo para atribuir essa função ao Ministério da Educação. Em junho, o governo também publicou uma medida provisória que prevê que o MEC aplique o exame. A MP ainda depende de análise do Congresso Nacional.
2: Já o senador Dr. Irã, do PP de Roraima, relator da proposta na Comissão de Assuntos Sociais, defende que a avaliação seja aplicada pelo Conselho Federal de Medicina. Ao classificar a iniciativa como o projeto mais importante do movimento médico brasileiro neste século, o parlamentar cobrou que o plenário vote a medida o quanto antes.
3: Nós precisamos frear a proliferação desenfreada de escolas médicas nesse país, formando médicos de péssima qualidade e causando muita vulnerabilidade ao povo brasileiro, principalmente ao povo que procura o Sistema Único de Saúde do nosso país.
1: O caso do Banco Master levou o Senado a intensificar a fiscalização sobre o mercado financeiro.
2: No primeiro semestre, um grupo da Comissão de Assuntos Econômicos ouviu autoridades, reuniu documentos e apresentou propostas para evitar novas fraudes. A reportagem é de Marcela Cunha.
4: Criado no início deste ano, o grupo da Comissão de Assuntos Econômicos, que acompanha o caso Banco Master, já ouviu dirigentes do Banco Central, da Comissão de Valores Mobiliários e do Banco de Brasília. O presidente do Banco Central, Gabriel Galípolo, defendeu a atuação da instituição e apontou limitações de pessoal, de tecnologia e de estrutura de fiscalização. Já o presidente interino da CVM, João Carlos Uzeda Scioli, afirmou que o órgão detectou movimentações atípicas do Master desde 2022. O presidente do BRB, Nelson Antônio de Souza, foi questionado sobre as operações realizadas com o Master e os possíveis prejuízos para o banco público. O ex-controlador do Master, Daniel Vorcaro, chegou a ter depoimento marcado, mas obteve do Supremo Tribunal Federal o direito de não comparecer. Entre os resultados do trabalho, a CAI retirou o sigilo de parte das auditorias do Tribunal de Contas da União sobre o caso. Presidente do colegiado, o senador Renan Calheiros, do MDB do Alagoas, defendeu a divulgação dos documentos.
5: Nós estamos retirando o sigilo, que é uma auditoria que a sociedade tem total interesse em conhecer. E não sei por que o próprio tribunal decreta sigilo sobre uma auditoria que ele próprio fez.
4: O grupo apresentou ainda 3 projetos para mudar as regras do Fundo Garantidor de Créditos, ampliar o controle sobre a venda de títulos bancários e endurecer as penas para fraudes financeiras.
1: E a criação de uma política nacional de transformação digital no campo está em análise na Comissão de Agricultura. A proposta busca modernizar o setor agropecuário com o uso de tecnologias como a inteligência artificial.
2: O texto também prevê a criação de laboratórios de inovação, a capacitação de agricultores e a oferta de linhas de crédito específicas. O senador Sérgio Petecão, do PSD do Acre, relatou a proposta na Comissão de Ciência e Tecnologia. Na avaliação do parlamentar, a iniciativa democratiza o acesso à tecnologia na agricultura e promove avanços no setor.
6: A iniciativa busca democratizar a conectividade rural, promover capacitação digital e incentivar as pesquisas, o desenvolvimento e a inovação.
1: E a PEC da Segurança Pública chegou ao Senado, mas a proposta de emenda à Constituição que reorganiza o sistema de segurança pública do país será analisada pelos senadores em uma versão diferente da encaminhada pelo Poder Executivo. O texto aprovado pela Câmara dos Deputados destinou parte da arrecadação das apostas esportivas aos fundos nacionais de segurança pública e do sistema penitenciário. Além disso, retirou a redução da maioridade penal de 18 para 16 anos em crimes com violência ou grave ameaça à pessoa, cuja validade dependeria de um referendo popular.
2: Para o senador Camilo Santana, do PT do Ceará, a segurança pública deve ser tratada como uma agenda nacional, baseada na cooperação entre União, Estados e municípios e com a atuação conjunta dos poderes da República. O parlamentar defende que a proposta seja colocada em votação. No entanto, a

0: PEC depende de decisão do presidente do Senado, Davi Alcolumbre, para começar a ser analisada na casa.
1: O crime organizado não pergunta em quem a vítima votou. Uma bala perdida não escolhe partido. A mãe que perde um filho não quer saber se a solução veio da direita ou da esquerda. Ela quer justiça, ela quer segurança. Nós podemos divergir sobre muitos temas, mas precisamos ser capazes de construir uma agenda comum para proteger o povo brasileiro.
2: A programação especial de férias do Congresso Nacional já recebeu mais de 8.500 visitantes na primeira semana de atividades. A agenda gratuita, que segue até o dia 2 de agosto, reúne experiências interativas e atividades voltadas para toda a família.
0: O balanço parcial mostra o interesse do público em conhecer de perto o funcionamento do Poder Legislativo durante o período de recesso escolar. A reportagem é de Yasmin Rodrigues.
3: A programação especial de férias promovida pelo Congresso Nacional, que tem atraído turistas de diferentes estados brasileiros e até do exterior, busca aproximar os cidadãos do Parlamento. Além de conhecer os espaços do Senado Federal e da Câmara dos Deputados, os visitantes podem acompanhar o espetáculo teatral Em Nome da Lei, 200 anos de Congresso, apresentado pelo projeto Visite em Cena, e assistir ao filme em realidade virtual, Eunice, a primeira senadora, que retrata a trajetória da primeira mulher a ocupar uma cadeira no Senado. Diogo Diniz, servidor da Coordenação de Visitação do Congresso Nacional, apresentou os números registrados até agora e o perfil do público que participou das atividades.
4: O destaque é o aumento da presença de crianças, que cresceu 16% em relação ao ano passado. Outra novidade também que chamou a atenção foi o Visite em Cena, que já reuniu mais de 1.300 pessoas. E o filme Eunice, a primeira senadora, também está fazendo sucesso. É um filme em realidade virtual, que já foi visto por mais de 400 pessoas.
3: A programação especial de férias é gratuita. Para participar, basta comparecer ao Congresso Nacional das 9 da manhã às 5 da tarde com um documento oficial com foto. A entrada é livre, sem necessidade de agendamento.
0: Com edição de Paula Groba e trabalhos técnicos de Eliseu Caires, o Jornal do Senado fica por aqui. Acompanhe agora as notícias da Câmara dos Deputados. Boa noite.
2: Uma boa noite e até amanhã.
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6: Parlamentares analisam proibição de ligações telefônicas feitas por robôs.
7: Comissões reafirmam hora-aula como medida das atividades do professor.
6: Debate analisa medidas para a inclusão de autistas no mercado de trabalho.
7: Boa noite. Parlamentares e debatedores sugerem práticas mais efetivas em empresas para a inclusão de pessoas com transtorno do espectro autista. A repórter Sofia Peçanha acompanhou a discussão.
8: Durante a audiência na Comissão Especial sobre a Política Nacional para Pessoas com Autismo, parlamentares e especialistas defenderam que a inclusão de jovens e adultos autistas no mercado de trabalho depende tanto de políticas públicas quanto do engajamento das empresas na adoção de práticas mais inclusivas. A comissão debate projeto de lei que institui uma política nacional para pessoas com transtorno do espectro autista, produzir conhecimentos mais aprofundados, desenvolver estudos e pesquisas que levem a práticas terapêuticas e educacionais mais eficazes, estabelecer políticas públicas que resguardem os direitos da pessoa com autismo, são alguns dos objetivos do projeto que está sendo analisado pelos deputados. Durante a audiência, os participantes reforçaram que a inclusão profissional é possível desde que haja suporte adequado. A deputada Maria Rosas, do Republicanos de São Paulo, defendeu o chamado emprego apoiado como ferramenta para ampliar oportunidades.
9: Muitas pessoas dizem o seguinte: não há condições de inserir as pessoas com TEA no mercado de trabalho. Eu digo que sim. Através do emprego apoiado, é uma tecnologia social que a gente tem a inclusão dessa pessoa com apoios, com suporte, com pessoas que vão orientar, vão ver o perfil. Então, é possível sim, nós não podemos desistir, há uma necessidade de suporte, por isso o emprego apoiado ele é muito bem-vindo.
8: O projeto em análise prevê o estímulo à inserção de pessoas com autismo no mercado de trabalho. Por isso, segundo parlamentares, a escuta de especialistas e de entidades que atuam na área é fundamental para orientar a construção de diretrizes mais efetivas e alinhadas às necessidades reais das pessoas com transtorno do espectro autista. O debate foi solicitado pelo deputado Orlando Silva, do PCdoB de São Paulo, com o objetivo de aprofundar a discussão sobre os desafios enfrentados por pessoas autistas na vida adulta, especialmente na busca por autonomia e emprego. Da Rádio Câmara de Brasília, Sofia Peçanha.
5: Direitos Humanos.
6: Pastor Diniz, do União de Roraima, apoia projeto que proíbe a divulgação de apostas, motéis e sites de acompanhantes em programas com classificação indicativa livre. Relator da matéria na Comissão de Comunicação, ele afirma que a medida protege crianças e adolescentes da exposição a conteúdos inadequados.
7: Pastor Diniz argumenta que a proposta tem respaldo na Constituição e ajuda a preservar o desenvolvimento físico, mental e emocional do público infanto-juvenil. Para o deputado, a restrição também reforça os valores éticos e sociais previstos para a programação de rádio e televisão.
5: Trabalho.
6: Debatedores criticam pejotização e alertam para a perda de direitos e queda na arrecadação. O repórter Murilo Souza acompanhou o encontro sobre o tema com deputados.
10: Debatedores criticaram em audiência pública na Câmara dos Deputados os efeitos da pejotização no mercado de trabalho. O termo se refere à contratação de trabalhadores como empresas, em atividades que antes exigiam carteira assinada. As críticas apontam perda de direitos trabalhistas e prejuízos à Previdência. A discussão ocorreu após decisão do ministro Gilmar Mendes, Supremo Tribunal Federal, que suspendeu processos sobre o reconhecimento de vínculo empregatício nesses casos. O tema terá repercussão geral e servirá de base para decisões em todo o país. Para parlamentares, o modelo amplia a exploração de trabalhadores. O deputado Bongás, do PT do Rio Grande do Sul, destacou que o trabalhador pejotizado não tem direitos como férias, 13º salário e FGTS.
11: Pejotizado não tem 13º, não tem férias, não tem adicionais, não tem tempo de suspensão de tempo de aviso prévio, né? Não tem recolhimento fundo de garantia. Então, todos esses aspectos. Então, do ponto de vista desta flexibilização e a troca, que muitas vezes, em maior dos casos, é simplesmente uma contratação, continua empregado, só que agora é empreendedor.
10: Dados do Ministério Público do Trabalho indicam que entre 2022 e 2023, o país deixou de arrecadar cerca de 100 bilhões de reais com esse tipo de contratação. Especialistas também alertam para os impactos fiscais e divergências no judiciário. Enquanto a Justiça do Trabalho costuma reconhecer o vínculo trabalhista e manter os direitos dos empregados, o Supremo Tribunal Federal tem validado contratos como prestação de serviço por empresas. Da Rádio Câmara de Brasília, Murilo Souza.
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5: Meio Ambiente.
7: Projeto que proíbe a utilização de penas e plumas de origem animal avança na Câmara. A ideia é que os adereços usados nas fantasias tenham origem sintética, como informa a repórter Maria Neves.
12: O projeto que proíbe a comercialização de fantasias e adereços com penas de origem animal avançou o primeiro passo na Câmara, com a aprovação pela Comissão de Desenvolvimento Econômico. De acordo com o relator, deputado Helder Salomão, do PT do Espírito Santo, além de proteger o direito dos animais, a proposta vai estimular a indústria nacional. O relator sustenta ainda que as mudanças não pretendem enviar viabilizar festas populares, mas estabelecer limites e incentivar alternativas.
13: A substituição das penas e plumas de origem animal por sintéticas vai baratear muito o custo. Isso significa que a gente vai ter fantasias mais baratas, alegorias mais baratas, com a mesma beleza plástica que o carnaval, obviamente, exige. E, além disso, se a gente substitui, né, as penas e plumas de origem animal por plumas e penas sintéticas, nós vamos estimular a produção nacional.
12: Pelo texto aprovado, as penas poderão continuar sendo usadas quando não houver sofrimento animal. O reaproveitamento de plumas também continuará permitido até a entrada em vigor da futura lei. As regras para esses casos deverão constar no regulamento da norma. A proposta de autoria do deputado Célio Studart, do PSD do Ceará, também prevê multa de R$5.000 a R$1.000.000 para quem descumprir a nova regra. Em caso de reincidência, a multa será aplicada em dobro e, a cada nova infração, o valor da multa será dobrado novamente. O projeto ainda será analisado por 4 comissões da Câmara. Se aprovado, poderá seguir diretamente para o Senado, sem necessidade de passar pelo plenário. Da Rádio Câmara de Brasília, Maria Neves.
6: João Carlos Bacelar, do PL da Bahia, propõe a criação de uma comissão parlamentar de inquérito para investigar crimes contra animais. O deputado pretende apurar casos de crueldade contra animais em todo o país.
7: João Carlos Bacelar explica que a CPI deve identificar os responsáveis pelos crimes e investigar a atuação de grupos organizados. Segundo o deputado, a comissão também precisa avaliar a efetividade das políticas públicas e da fiscalização para coibir a violência contra animais.
5: Educação.
6: Comissões da Câmara finalizam votação do projeto que muda critérios de cálculo de tempo de professores em atividades com estudantes. Entenda as alterações na reportagem de Luiz Cláudio Canuto.
14: A Comissão de Educação da Câmara aprovou o projeto que estipula a hora-aula como medida para cálculo do tempo de professores da educação básica, usado em atividades com estudantes. Segundo a proposta, a hora-aula seria usada como referência, mesmo que a aula tenha duração inferior a 60 minutos. Atualmente, a lei do piso salarial do Magistério Público da Educação Básica tem outro critério. Estabelece que os professores devem respeitar o limite máximo de 2/3 da carga horária para atividades com estudantes. Ou seja, o tempo restante é usado para preparar aulas, corrigir provas e outras atividades. O texto aprovado é um substitutivo da deputada Lídice da Mata, do PSB da Bahia, que sintetiza um projeto do deputado Tarcísio Mota, do PSOL do Rio de Janeiro. A relatora diz que a proposta tenta acabar com a interpretação de que os minutos que restam da hora-aula pedagógica possam ser considerados tempo de atividade extra-classe, algo que já foi rejeitado pelo Superior Tribunal de Justiça em 2024. Contar esses minutos diminui o período para atividades extra-classe, como explica o autor da proposta, Tarcísio Mota.
13: Qual é a nossa novidade nesse projeto de lei? Que a gente percebeu que, infelizmente, alguns prefeitos e governadores resolveram dar uma de esperto e contar todos os minutinhos que estão na questão da carga horária do professor, e nos lugares em que a hora-aula é menor do que uma hora-relógio, ou seja, tem menos do que 60 minutos, eles resolveram dizer, então, esses 10 minutos que sobram, se a hora-aula for de 50 minutos, conta para o tempo de planejamento, o que é uma falsidade. Fazendo com o quê? Como aconteceu lá no município do Rio de Janeiro. Os professores sejam obrigados a pegar mais turmas, tendo o mesmo tempo de planejamento, ou seja, é um descumprimento da lei, e sem ganhar mais um salário a mais, ou seja, mais trabalho, menos tempo de planejamento, ferindo o princípio da lei do piso salarial nacional.
14: Como exemplo de como ficaria com a aprovação da lei, o deputado afirma que quando um professor dá 3 aulas, os minutos dedicados à aula não interferem no fato de que existe necessidade de um planejamento. O projeto muda a lei do piso salarial dos professores e acrescenta um dispositivo no artigo que estabelece textualmente: para fins do cálculo da proporção mínima de 2/3 da jornada destinada às atividades de interação com educandos, a carga horária do docente será apurada com base em horas-aula, mesmo se a sua duração for inferior a 60 minutos. A proposta, para virar lei, precisa ser aprovada pela Câmara e pelo Senado. Da Rádio Câmara de Brasília, Luiz Cláudio Canuto.
7: A deputada Lídice da Mata também foi a relatora do projeto na Comissão de Constituição e Justiça, que também aprovou o texto.
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5: Justiça.
6: Rodrigo Valadares, do PL de Sergipe, é autor de projeto que proíbe a concessão de indulto, graça, anistia e perdão judicial para condenados por crimes praticados contra crianças. A proposta também impede o reconhecimento do perdão do ofendido nesses casos.
7: O projeto de Rodrigo Valadares altera o Código Penal e o Estatuto da Criança e do Adolescente para impedir que os agressores tenham as penas perdoadas. O autor argumenta que o sofrimento do acusado não pode anular a punição pela morte de um filho.
5: Consumidor.
6: Câmara analisa a proibição de ligações telefônicas feitas por robôs. A repórter Júlia Lopes nos traz as medidas propostas.
15: Em 2025, o Brasil registrou mais de 10 bilhões de ligações telefônicas feitas por robôs por mês, segundo a Agência Nacional de Telecomunicações, a Anatel. Para reduzir o incômodo dessas chamadas à população, a Comissão de Defesa do Consumidor da Câmara dos Deputados aprovou um projeto que proíbe a realização de ligações automáticas em massa, conhecidas como robocalls. A proposta trata das chamadas feitas de forma repetitiva e sem a participação de um atendente humano, geralmente usadas para vender produtos, cobrar dívidas ou realizar pesquisas. Para o relator do projeto, deputado Áureo Ribeiro, do Solidariedade do Rio de Janeiro, embora a legislação já permita que o consumidor adote medidas como cadastrar o número em listas de bloqueio ou no serviço Não Perturbe, essas ferramentas ainda não são suficientes para impedir as ligações automatizadas.
16: De fato, mesmo com a existência de cadastros destinados a bloquear ligações de telemarketing, como Não Perturbe, e estas listas mantidas por PROCONs estaduais, os abusos continuam muito presentes na vida de todos nós. Isso porque, apesar de sua utilidade e crescente adesão popular, esses cadastros enfrentam limitações estruturais, tais como a iniciativa do próprio consumidor para inscrição.
15: Segundo o projeto, as empresas que desrespeitarem a regra estarão sujeitas a multas que variam de R$ 5.000 a R$ 50.000 por ligação ou mensagem indevida. Em casos de reincidência, poderão ter o serviço de telemarketing suspenso e até perder a autorização para atuar no setor de telecomunicações. O texto também obriga empresas e operadoras a adotarem tecnologias que garantem a identificação real de quem faz a chamada como forma de evitar fraudes. Apesar disso, a proposta prevê exceções para o uso de chamadas e mensagens automáticas. Elas serão permitidas em casos de utilidade pública, como avisos de órgãos públicos ou de empresas de serviços essenciais com informações urgentes, quando houver atendimento humano imediato, sem reprodução prévia de mensagens gravadas e em situações de obrigação legal. O projeto que proíbe ligações telefônicas automáticas feitas em massa será analisado agora pela Comissão de Constituição e Justiça. Da Rádio Câmara de Brasília, Júlia Lopes.
5: Segurança Pública.
7: Zuco, do PL do Rio Grande do Sul, propõe que a indenização paga a quem entrega armas de fogo tenha como parâmetro principal o preço médio de mercado, definido em regulamento. Ele também defende que a nota fiscal e o estado de conservação da arma sejam considerados no cálculo.
6: Relator da proposta na Comissão de Segurança Pública, Zuco substituiu a definição do valor em lei por diretrizes para que o Executivo regulamente os critérios de indenização. O objetivo, segundo ele, é evitar questionamentos sobre a constitucionalidade da medida.
5: Economia.
7: Comissão Especial da Câmara está analisando a atualização do teto para a declaração de microempreendedor individual.
6: A repórter Noelle Nobre tem mais informações sobre o colegiado.
17: A comissão especial que vai analisar o projeto que aumenta o limite de faturamento do MEI, o microempreendedor individual, já foi instalada na Câmara. A deputada Anne Ortiz, do PP do Rio Grande do Sul, foi eleita presidente do colegiado e o deputado Jorge Goetting, do Republicanos de Santa Catarina, será o relator. O projeto já foi aprovado pelo Senado e eleva para R$ 130 mil reais a receita bruta anual permitida para enquadramento como MEI. Atualmente, o limite é de R$ 81 mil. Reais. A proposta também autoriza a contratação de até 2 empregados, o dobro do permitido hoje. Anne Ortiz destacou que o teto atual está defasado há cerca de 10 anos, o que empurra muitos empreendedores para a informalidade.
9: Nós estamos tratando de um assunto que não é só urgente para os micro e pequenos empreendedores, empreendedores individuais, para todos aqueles que empreendem no nosso país, geram emprego, renda e fazem a economia girar, que estão aí há uma década trabalhando dentro de uma faixa, dentro de um teto desatualizado.
17: O relator, Jorge Goetting, ressaltou a importância do setor e disse que o relatório buscará consenso com a área econômica do governo e com frentes produtivas.
18: Nós temos que impulsionar os negócios, dar condições do MEI crescer, como você falava antes, Anne, criar uma rampa para que o MEI daqui um pouco possa ser micro, para que o micro possa ser uma pequena empresa, para que a pequena empresa queira ir para o lucro presumido ou para o lucro real, para ela crescer.
17: Além de Anne Ortiz e Jorge Goetting, a comissão será dirigida pelos deputados Adriana Ventura, do Novo de São Paulo, Hélder Salomão, do PT do Espírito Santo, e Bia Kicis, do PL do Distrito Federal, eleitos como vice-presidentes. Da Rádio Câmara de Brasília, Noelle Nobre.
5: Agricultura.
7: Márcio Neiser, do Solidariedade do Maranhão, apresentou o projeto que cria o Sistema Nacional de Monitoramento da Pesca Artesanal. A proposta prevê adesão voluntária a um sistema de geolocalização e botão de emergência para embarcações de pequeno porte.
6: Segundo Márcio Neiser, o projeto autoriza o governo a conceder subsídio para aquisição e instalação dos equipamentos. Ele acredita que o novo sistema poderá contribuir para a segurança da atividade e para o planejamento de políticas públicas voltadas à pesca artesanal.
7: Termina agora o Jornal Câmara dos Deputados, produzido pela Rádio Câmara, com trabalhos técnicos de Ribamar Guimarães e apresentação de Val Monteiro e Márcio Aquilissardi. Uma boa noite para você.
6: A Voz do Brasil volta amanhã. Boa noite.
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6: Beleza, beleza, galera, vamos embora, Caruaru FM, a rádio rock da cidade. Vitor Hugo por aqui, mais uma quarta-feira, começando o Rock Life, porque de 8 até as 10 da noite tem muita música pra você. Rock Life, trazendo todas as músicas das bandas que fizeram parte da trilha sonora de sua vida. Vamos embora então, começando esse primeiro bloco, daqui a pouco eu tô de volta.
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1: Beleza, beleza, galera, vamos embora, encerrando aí esse primeiro bloco desse Rock Life dessa quarta-feira. Espero que seu dia tenha sido muito bacana, porque a gente vai terminar a sua noite com o melhor do rock and roll. Viva o rock and roll, viva a boa música, vamos embora para um pequeno comercial, daqui a pouco eu tô de volta.
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3: Beleza, beleza, galera, vamos embora. Caruaru FM, a rádio rock da cidade. Vitor Hugo por aqui, começando o segundo bloco desse Rock Life dessa quarta-feira. Vamos embora então, que hoje a gente tem muita música pra você até meia-noite, porque a gente daqui a pouquinho vai ter o circuito alternativo trazendo muita banda daqui de Caruaru, da região, as bandas que não fazem parte aí desse mainstream e que estão exatamente buscando o seu espaço nesse circuito alternativo. E a gente está aqui para isso, né? Vamos embora então, porque depois do Rock Life tem aí o nosso circuito alternativo.
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1: Beleza, beleza, galera, vamos embora. Caruaru FM, a Rádio Rock da cidade. Vitor Hugo por aqui, encerrando o segundo bloco desse Rock Life dessa quarta-feira. Viva o rock and roll, viva a boa música. Daqui a pouco eu tô de volta.
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10: Beleza, beleza, galera, vamos embora. Caruaru FM, a rádio rock da cidade. Vitor Hugo por aqui, começando o terceiro bloco desse Rock Life dessa quarta-feira. Muita música e informação pra você. Porque você sabe, o rock and roll é a música que realmente fez história no mundo todo. Exatamente por isso é que a gente está aqui há tantos anos tocando a trilha sonora da sua vida. Vamos embora então, lembrando que hoje, quarta-feira, a gente tem um circuito alternativo na sequência aí depois do Rock Life, de 10 à meia-noite. Fica antenado que a gente tem o nosso circuito alternativo tocando o melhor das bandas alternativas do Brasil. Vamos lá então!
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